0: Muito bem, estamos de volta, Pastor Tiago. Nesse domingo, 4 de outubro, acontecerá o terceiro domingo Vida Cores, esse grande evento dedicado a todas as pessoas que sofrem com depressão, síndrome do pânico, angústia, pessoas que querem se matar, pessoas, Pastor Tiago, com crise existencial e que vivem à base de remédios.
1: Vivem à base de remédios, estão com depressão e talvez pensando até na própria morte, como o senhor falou, querendo se matar. Porém, existe sim saída, existe solução para a depressão que ela se encontra, ele se encontra afundado. A depressão é como um poço sem fundo. A cada dia que passa, a pessoa está cada vez mais funda nesse poço. Só que Deus, ele nos dá a saída da depressão. A saída da depressão é o Espírito Santo. E nós vamos falar mais a respeito do Espírito Santo, o que você deve e pode fazer para receber o Espírito Santo e sair desse mar de depressão que você se encontra.
0: Acompanhe com atenção o depoimento da senhora Laura Neves. Ela que durante 3 anos sofreu de abusos, violações por parte de um familiar. Ela tinha muita mágoa, ódio, raiva dentro de si e chegou a tentar o suicídio várias vezes.
2: Nós vamos conversar com a Laura, que está aqui conosco. Você passou por uma prova muito grande na sua vida acerca de ter que perdoar.
3: Sim, senhor. Eu com 10 anos, a partir dos meus 10 anos, ao longo de 3 anos, ou seja, até os meus 13, eu fui violada desde situações

0: porque era uma pessoa muito agressiva, mas ao mesmo tempo tinha muito controle sobre a minha vida. Então, aquilo foi só mais uma situação em que eu tinha que me sujeitar, pensava eu, porque não havia forma de fugir dali. Eu tinha que sujeitar-me àquela situação, porque se eu contasse a alguém, ninguém ia acreditar, devido a ser uma pessoa que no nosso meio era respeitada, não tinham essa ideia, então seriam apenas as minhas palavras contra o que as pessoas conheciam, supostamente achavam que conheciam, dessa pessoa, no caso.
1: Você tinha muita mágoa dessa pessoa?
0: Muita. Chegava a doer a alma, era o que eu costumava dizer.
1: Tinha desejo de se vingar dele?
0: Eu tinha muito medo da pessoa, então a minha vingança era que algum dia lhe acontecer algo pior do que eu. Eu desejava todos os dias que ele morresse. Para mim era a maior vingança, porque a vida dele ia acabar assim como ele, a partir daqueles momentos, acabou com a minha vida, pensava eu.
1: Ninguém soube dessa situação na altura?
0: Durante esses 3 anos eu nunca contei a ninguém.
1: Depois desses 3 anos. Porque aconteceu algo, você não quis, ameaçou denunciar, o que que foi?
0: Senhora, eu no caso parou porque eu fiz queixa. Aconteceu uma situação, entretanto, na minha vida, em que eu tive a oportunidade de contar na escola, a uma diretora de turma, na altura, e a partir daí não havia volta a dar, e foi acionado os meios da polícia, o tribunal, e aí eu tive que passar por todo o processo até ele ser preso, e foi comprovado tudo o que eu tinha
1: Exames
0: falado. Exames médicos, psicológicos, físicos, tudo.
1: E foi comprovado que, de facto, você tinha sofrido todos esses abusos sexuais.
0: Sim, senhor, porque algo que normalmente a pessoa que é violada não sabe é que, mesmo passando alguns meses, o corpo fica sempre com marcas físicas. Eu não tinha essa ideia. E devido a esses exames terem sido feitos, foi comprovado que eu ainda tinha lesões físicas no meu corpo, e que comprovavam, além dos exames psicológicos e de todo o meu depoimento na polícia, que realmente tinha acontecido as violações durante esses 3 anos.
1: A mágoa ficou dentro de si durante quantos anos?
0: Desde a violação, no caso, ou seja, dos meus 10 até os meus 15, mais ou menos. Foi quando a minha mãe me trouxe para a igreja, no caso.
1: Levou ao Universal, né?
0: Sim, senhor.
1: Depois de quanto tempo que a sua alma foi curada da mágoa?
0: Eu acredito que menos de um ano, porque quando eu comecei realmente a entender que eu precisava daquilo, eu precisava de Deus. E para eu ter Deus, eu tinha que me esvaziar. E esvaziar do quê? Da mágoa. Daquele sentimento de vingança, daquele ódio que eu sentia pelos homens em geral, porque eu identificava-os todos como violadores. Todos eles podiam causar alguma dor. E quando eu realmente entreguei isso tudo a Deus, quando eu libertei-me disso tudo, foi quando eu fiquei em paz. E é algo que eu não posso estar aqui a expressar a 100%, porque é só quem tem mágoa, aquele peso que a pessoa sente, isso desaparece completamente.
1: E depois que conseguiu perdoar, esse perdão foi colocado à prova?
0: Eu nunca pude me aproximar da pessoa, nem ele de mim, porque nós temos uma ordem judicial em que nos mantém uma certa
1: Até
0: distância
1: hoje.
0: até hoje. Ou seja, ao longo da nossa vida, ele não pode estar no mesmo perímetro ou na mesma área que eu. Mas tive várias situações em que as pessoas abordavam-me e contavam-me situações da pessoa, e eu sabia onde ele andava, porque é família, e realmente eu não sentia. Eu, quando ouvia falar dele e tudo, eu não sentia aquele ódio. Eu olho para ele e eu realmente quero que ele tenha a oportunidade de encontrar a Deus.
1: Se
0: E
1: arrepender, né?
0: exatamente, tanto quando ele estava preso e tudo, falava sempre para Deus que chegasse até ele, porque assim como eu encontrei a palavra, que ele encontrasse também, porque ele também precisa. E lá está, eu não o vejo mesmo como uma pessoa que me fez mal, eu vejo como uma pessoa que precisa de Deus.
1: Ou seja, quando você perdoou, não foi a vida dele que mudou, foi a sua vida.
0: Mudou completamente. E assim como o bicho estava a falar, eu acredito que eu não estava aqui, porque eu ia acabar alguma das tentativas de suicídio em sucesso, porque para mim era o único caminho, e hoje sou completamente transformada, não tenho mágoas, não tenho rancores, não olho para os homens como uns agressores, e acima de tudo tenho paz, estou bem comigo mesma, não fiquei com nenhum complexo ou
1: Com
0: trauma.
1: traumas, né? De ter um relacionamento, de se casar, não é? De ter uma pessoa na sua vida.
0: Tive
1: Nada disso, né?
0: nada, bicho. Tenho os meus objetivos de vida, quero construir a minha família, casar,

0: Tu bem, tu em paz, não tem comparação.
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2: Triste, deprimida, chorar imenso, me isolar muito. Eu achava que qualquer coisa me iria fazer morrer. Todo o meu mérito era desvalorizado. Deixei de acreditar completamente em mim. Eu penso que desde a infância houveram indícios em que eu tinha problemas relacionados com depressão. Eu era uma miúda muito isolada, embora fosse muito comunicativa, não tinha grande facilidade em fazer amigos, passava muito tempo sozinha, casei, tive filhos, o casamento não foi, digamos, um mar de rosas, foi um casamento atribulado, com alguns problemas, com uma fase de violência doméstica psicológica. E tudo isso serviu para agravar os sintomas que eu já trazia da infância. Se por qualquer razão ele entendesse que algo que eu fizesse não lhe caía bem, era um motivo suficiente para ter uma discussão à frente das pessoas, para me insultar, chamar nomes. Foram situações muito complicadas. Na altura eu estava a terminar um curso na faculdade e achava que não valia a pena, porque por mais que eu me esforçasse e que tivesse boas notas, porque realmente eu até me esforçava e até tinha boas notas, chegava a casa e todo o meu mérito era desvalorizado pela pessoa. Portanto, não tinha interesse em ter continuidade, perdi diversos empregos por essa situação, porque realmente eu não acreditava em mim. Entretanto, o meu pai faleceu, era um ponto de referência muito importante na minha vida e aí sim entrei em depressão profunda. Tive síndrome do pânico, fui parar diversas vezes ao hospital. Cheguei ao ponto de bastava pensar que não tinha a medicação comigo para entrar numa crise de pânico e dar entrada nas urgências do hospital. Entretanto, quando o meu filho mais velho tinha 6 anos, eu decidi terminar com essa relação. Achava eu que ia resolver os meus problemas, mas um divórcio nunca resolve problemas. Traz sempre outras consequências e outro tipo de problemas. Eu transferi os problemas que eu tinha na minha vida sentimental para a minha vida familiar. Passei a ter problemas com os meus filhos nessa altura. O meu filho mais velho tornou-se um jovem muito rebelde, envolveu-se com más companhias, com gangues, foi preso.

eu aprendi o que era a fé, aprendi a usar a fé, comecei a exercitar a fé e progressivamente livrei-me dali da depressão, curei-me, fiquei curada completamente, nunca mais tive crises de pânico. E aos poucos fui reconstruindo a minha vida, inicialmente sozinha, com os meus filhos, fomos mudando algumas coisas internamente dentro de casa, até que conheci alguém

0: é mais do que aquilo que eu esperava de uma pessoa, porque a dada altura da minha vida eu deixei de acreditar na vida sentimental. Não tem nada a ver do que aquilo que eu vivi anteriormente. É tudo aquilo que uma pessoa sonha e um pouco mais. Temos um casamento, é assim, ele é o meu melhor amigo, sem dúvida. Acho que hoje em dia eu digo isso às pessoas, a base de um casamento tem que ser a amizade. O Rui é o meu melhor amigo, é o meu confidente, o meu companheiro. Não tem nada a ver, nada a ver. Os meus filhos viveram, vivem uma casa que nunca, até durante a infância deles, viveram. Não tinham noção do que era um conceito de família. E hoje em dia, sim, têm essa noção do que é um conceito de família. O João, neste momento, é um homem casado, que é o mais velho, casado, realizado profissionalmente, faz aquilo que ele gosta, não se identifica nem se vê a fazer outra coisa do que aquilo que ele faz neste momento. O Pedro, que é o mais novo, está a estudar naquilo que ele quer, na área que ele quer, é super feliz naquilo que ele quer, que ele faz. São completamente diferentes daquilo que eles eram na infância, têm objetivos, têm perspectivas de vida, tudo aquilo que sonhei.
1: Muito bem, estamos de volta. Essas pessoas que você acabou de acompanhar, elas obtiveram o Espírito Santo, venceram a depressão, foram libertas dos traumas, inclusive, pastor Tiago, a senhora Laura Neves, que ela teve, foi por 3 anos abusada por pessoas, um familiar dela, enfim, tentou o suicídio várias vezes, inclusive, e hoje ela é uma mulher livre, completamente transformada. Vale a pena voltar a viver. Ela hoje tem uma vida a cores, pastor Tiago.
2: Ela queria desistir da vida e hoje ela quer viver. Como pode? Dois extremos. Talvez essa pessoa que escuta a nossa programação, ela quer desistir da vida. Ela se encontra na mesma condição que essa senhora se encontrava. E ela não vê saída para o problema dela. Existe sim saída, existe sim solução. E esse domingo agora, nós vamos provar para si que tem sim solução para a sua vida. Nós gostaríamos que você viesse até nós, na Universal mais próxima de si. Nós vamos te ajudar. Você vai sair dessa.
1: Eu ofereço a todos uma linda faixa musical e em seguida nós retornamos.

0: Muito bem, estamos de volta. Pastor Tiago, a depressão tem atingido várias classes sociais. Pessoas ricas, pessoas pobres, pessoas com uma condição boa, pessoas que não têm condições, enfim, pessoas com família, pessoas sem família. Pastor Tiago, a depressão, ela não escolhe pessoas, ela faz vítimas.
1: Ela faz vítimas e faz vítimas às dezenas de milhares e até milhões de pessoas que têm perdido a vida, têm perdido a batalha contra a depressão. Porque a depressão é uma batalha, uma luta, uma guerra. A pessoa vai a psiquiatras, psicólogos, toma antidepressivos, faz tratamentos. Às vezes ela muda de país, muda o ambiente para ver se melhora, se a cabeça descansa. Mas não, a pessoa não tem descanso, nem um segundo sequer. Não importa onde ela está, não importa o ambiente, não importa as pessoas que estão ao redor dela, não importa a condição dela, a depressão tem roubado dela a vontade de viver.
0: Sai desse quarto fechado, escuro, tome uma atitude. 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Acompanhe com atenção o depoimento da senhora Iana Iarema, ela que foi abusada várias vezes, ficou com traumas e levou essa situação, esse trauma, para os seus relacionamentos. E em seguida, uma linda faixa musical.
2: Senhora Iana, o que aconteceu no passado que trouxe muita dor, muita tristeza para o seu coração?
3: Tudo começou, bispo, desde a infância. Começou os abusos sexuais da parte de um familiar muito próximo, que é o meu irmão. Tudo começou porque os meus pais decidiram fazer a obra na casa. Entretanto, como nós éramos uma família muito grande, não havia espaço para toda a gente viver, dormir individualmente. Então, tivemos que dormir, eu e meu irmão, tivemos que dormir juntos. E tudo começou com uma certa noite, quando eu acordei com o toque do meu irmão. E eu achei muito estranho. E eu não entendia o que estava a passar. E naquela noite, o que eu consegui fazer é simplesmente me defender com os pés. Dei sinal que realmente para ele me deixar em paz, para não me tocar mais. Mas não consegui falar com ele, não consegui dizer nada. Simplesmente fingia que eu estava a dormir e simplesmente dei sinal com o corpo para ele me deixar em paz.
2: A senhora tinha que idade?
3: Tinha 12 anos.
2: Abusou da senhora?
3: Abusou, sim, bispo.
2: E foi uma vez, muitas vezes?
3: Não, foi várias vezes.
2: Foram várias vezes?
3: Exatamente.
2: Mas isso foi relatado para a família?
3: Não, bispo, não foi relatado porque com 7 anos a minha mãe me deixou e ela veio para Portugal. E eu vivia só com o meu pai. Só que o meu pai era muito viciado no álcool. E não, eu não tinha atenção do meu pai. Eu, desde pequena, dos 7 anos, eu cresci sozinha. Eu tinha que fazer comida sozinha, tinha que tratar da minha vida sozinha. Totalmente sozinha.
2: E esse abuso por parte do seu irmão trouxe consequências graves para a sua vida, não é?
3: Trouxe na vida adulta, bispo. Eu levei essas traumas todas comigo na vida adulta. Isso mexeu muito com o meu casamento. E antes do casamento eu tive várias, vamos falar assim, namorados. E cada namorado me lembrava o meu irmão de infância, da minha história que eu passei com 12 anos.
2: Inclusive no seu casamento também?
3: Exatamente, bispo.
2: A senhora carregou durante muitos anos, então, que até depois do casamento ficava os traumas do passado, atrapalhou o seu casamento, não é?
3: Foi, bispo, foi.
2: Mas quando foi que a senhora conseguiu vencer isso?
3: Eu só consegui entender que eu tenho que perdoar a ele. Quando conheci a igreja, eu entendi que eu tenho que trabalhar isso em mim e perdoar, porque isso me levou com ataques de pânico. Eu olhava para ele como um abusador, não era como um irmão. A minha visão mudou totalmente. Eu consegui vencer, bispo, depois da morte do meu irmão.
2: A senhora quis perdoar, pediu a Deus para lhe dar condições de perdoar?
3: Pedi. Eu quando soube que ele morreu, ele estava na Ucrânia e eu estava aqui. Eu uma semana terei de trabalho, fiquei em casa e foi o meu um momento mais íntimo com Deus. E eu entendi que ele já não está mais, o meu irmão. É uma dor que eu já não posso partilhar com o meu irmão. Eu entendi que agora eu posso partilhar com
2: ele
3: Deus.
2: Ele morreu por conta da guerra?
3: Da guerra.
2: Ele estava no exército?
3: Ele estava no exército.
2: Uhum.
3: Exatamente.
2: E quando chegou a notícia, não veio no seu coração aquela tristeza de não ter conversado com ele antes sobre o assunto?
3: Veio muito. Eu culpei-me muito naquele momento. E eu disse que tantos anos passaram e eu não consegui falar com ele. Eu deveria ter falado com ele, mas eu não conseguia. Eu não conseguia. Havia algo que me bloqueava, que me paralisava. Eu queria muito. E quando ele partiu, eu chorei muito porque foi depois da morte e foi isso que me culpei naquela semana.
2: Muito. Mas depois conseguiu tirar. Deus tirou do seu coração tudo
3: tirou.
2: Isso.
3: Passado uma semana, eu consegui receber o Espírito Santo e o Espírito Santo curou tudo.
2: Removeu toda a tristeza,
3: Removeu
2: toda a dor.
3: Removeu tudo.

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1: Olha, que Deus abençoe a todos. Hoje nós começamos um propósito de 90 dias de oração até o dia 31 de dezembro, na vigília da virada do ano. Estou aqui em cima do altar do Cenáculo, junto com os pastores aqui da Ilha da Madeira, onde nós vamos, nesse período de 90 dias, fazer orações todos os dias em cima do altar. Claro, você vai participar da oração pela rádio, você vai participar, né, da oração pelos programas, você vai orar aí em casa, os horários você escolhe, qualquer horário que você fizer a oração, é esse o horário. E a oração será para que o que aconteceu com a família de Noé, que Deus poupou a esposa, os três filhos e as três noras, por causa de Noé, porque Noé andava com Deus, Noé tinha um caráter de Deus, Noé era um homem de Deus, e Deus resolveu poupar a família dele por causa dele, Noé, não por causa da família em si. E é esse o propósito de oração. Nós vamos levantar as mãos, se possível dobrar os joelhos e pedir: Deus, poupa a minha família. Deus, poupa o fulano. E aí você diga o nome dele. Deus, poupa ele, poupa aquele outro. Porque Deus vai ouvir a nossa oração. E por causa da nossa fé, Deus vai poupar a nossa família. Então, se inicia hoje 90 dias de oração direto do altar, aonde nós vamos todos os dias, sem falhar, pedir a Deus que poupe a nossa família. Nós convidamos você, meu amigo, minha amiga, para participar desse propósito de oração. Que Deus abençoe a todos e até mais.
2: Olha, contra fatos não existem argumentos. Provamos para si, por meio desses depoimentos, que depressão tem cura. Existe sim saída, solução, existe sim como você vencer, e essas pessoas que relataram seu depoimento são prova disso, inclusive a sua Ariana Iarema. Ela venceu o trauma, venceu a dor, venceu aquela mágoa, perdoou, enfim, ela hoje é uma nova mulher por meio do Espírito Santo. Pastor Tiago, só o Espírito Santo pode ocupar o buraco, o vazio dessa pessoa.
3: É um buraco fundo, profundo, e dentro desse buraco existe tristeza, existe um vazio, existe uma angústia, e a cada dia que passa a pessoa está cada vez pior, porque se ela continuasse igual, provavelmente ela até iria suportar, só que ela está vendo a situação piorar. E ela não vê saída, ela tem gasto dinheiro com psicólogos, psiquiatras, ela já tentou vários tratamentos, porém ela está se afundando cada vez mais na depressão. Mas está aí a oportunidade, meu amigo, minha amiga, para você sair da depressão. Você não paga nada, o nosso trabalho é totalmente gratuito e os testemunhos estão aí para provar que depressão tem cura.
2: Depressão tem cura, meu amigo, minha amiga, e a cura vai chegar até si por meio e através da fé. Procure nesse domingo uma universal próximo de si e você vai ser ajudado. Acompanhe com atenção o depoimento da senhora Anabela, ela que passou por um relacionamento abusivo, onde era traída e acabou a passar pelo divórcio. Acompanhe essa história de superação, de vitórias, e em seguida eu retorno com todos.
4: A Anabela viveu uma situação extremamente difícil, que foi exatamente no dia em que ela recebeu uma notícia terrível para qualquer pessoa, né, Anabela?
5: Sim, seu bispo. Eu comecei com um relacionamento abusivo, na qual fui vítima de traição, de violência doméstica e verbal. Entretanto, depois deste, eu me separei deste relacionamento e resolvi fazer a minha vida. Foi depois que eu conheci o meu outro companheiro, meu atual companheiro, meu esposo. E neste trajeto todo, eu depois tive grávida e nos exames pré-natais eu fui diagnosticada com HIV.
4: E ao receber a notícia, qual foi a sua reação naquele momento?
5: Foi o fundo do poço. O médico disse-me que eu poderia correr o risco de transmitir para minha filha e que a qualquer momento também eu poderia morrer, porque eu já estava num estágio muito avançado. Eu cheguei a pesar menos de 50 quilos e foi a pior notícia que eu recebi.
4: Estava quantos meses de gravidez?
5: Na altura eu já estava com cerca de 3 meses já.
4: Certo. E no exame?
5: Pré-natais, sim. Foi nos exames pré-natais que eu recebi então o diagnóstico do HIV.
4: Esse foi o resultado. Uma notícia que foi como se o chão se abrisse debaixo dos seus
5: Exatamente.
4: Pés.
5: Exatamente.
4: O que os médicos propuseram?
5: Sim, o médico disseram que eu tinha que tomar medicação para o resto da vida.
4: Uhum.
5: E que da forma que eu estava, a qualquer momento eu poderia morrer.
4: O que você fez, Anabela?
5: Sim, depois eu conversei com o meu esposo que não queria ter a criança em Angola. Então ele sugeriu virmos cá para Portugal. Eu vim para Portugal, vim com a grávida e com outro filho, que eu tenho outro filho. Então nós viemos para cá e eu fiquei em casa de um irmão. E o meu irmão já frequentava a Igreja Universal. E eles convidaram-me para ir à reunião. No dia, né, eu disse que não poderia, estava cansada da viagem, mas que eu iria no dia seguir. Então eu fui para a igreja e comecei a ouvir a palavra. E uma das palavras que fez mudar tudo foi quando o pastor disse que tudo é possível naquele que crê. E quando ele falou a palavra que tudo é possível naquele que crê, eu me agarrei a esta palavra. E eu, no princípio, quando recebi o resultado positivo, eu me entreguei. Não tinha solução. Vi que aquilo, eu tinha que me contentar com aquilo. Mas quando ouvi a palavra, aquilo nasceu uma luz no fundo do túnel.
4: Aí está. Quer dizer, antes de conhecer a fé, era uma aceitação do problema.
5: Exatamente.
4: O que vinha à sua cabeça é o seguinte: bom, não tenho o que fazer, eu vou esperar a morte. Vamos ver o que vai acontecer. Era isso, né?
5: É isso.
4: Mas quando ouviu a palavra de Deus, tudo é possível que crê, foi essa palavra que tocou, né, no seu coração, tudo é possível que crê. Você se lançou nessa palavra.
5: Me lancei nessa palavra, eu me joguei com toda a força. Fui obedecendo.
4: Ou olhava para o alto, ou clamava a Deus, ou então ia morrer e com a sua criança.
5: Exatamente.
4: Né?
5: Depois, a minha filha nasceu em maio. Ou seja, eu cheguei cá em Portugal em março. Desde a minha chegada cá, eu já fui me entregando, já fui fazendo as coisas de acordo à minha fé. Ou seja, a minha entrega foi logo na hora. Quando a minha filha nasceu, eu já não tinha o vírus. Ou seja, já estava negativo.
4: Completamente curada.
5: Completamente. Eu tinha, quando eu fui diagnosticada, 1 milhão de cópias. Cerca de 1 milhão e meio de cópias.
4: Era muita coisa, né?
5: Era muita coisa. Por isso é que os órgãos já estavam a ser afetados.
4: Certo, é muita coisa.
5: E quando a minha filha nasceu, estava 0,09.
4: Quer dizer, esse exame aí tem um pouco mais de um ano que foi feito,
5: mas,
4: ou menos de um ano?
5: Sim, eu sempre faço, sempre vou fazendo.
4: Uhum.
5: E o resultado vem sempre negativo.
4: Sempre negativo.
5: Sempre negativo.
0: Faltam 21 dias para a Caminhada do Amor 2026.
6: Meu pai era muito, muito alcoólatra. E muito mauzinho com a bebida. Na minha criação, desde que me conheço, foi sempre uma vida muito complicada, derivado ao problema de álcool. A gente não tínhamos paz, a gente não tínhamos um amor de pai, a gente não tínhamos, portanto, sossego. O meu pai era um homem que esfaqueava uma pessoa qualquer quando tratasse mal, chegou a esfaquear a minha mãe, ele até incendiou a nossa casa. A gente ficámos sem nada, a gente ficámos só com a roupa que tínhamos no corpo. Eu, a minha mãe e meus irmãos. E, portanto, a gente fomos obrigados a arranjar tanto uma casa para nós vivermos. Mas ele depois foi para a prisão, ele esteve preso muito tempo. Eu comecei a trabalhar muito cedo. Eu comecei a trabalhar na construção civil, onde era muito pesado, era novinho, porque já eu queria... Pronto, eu fui ser um menino otimista. Já que não fui estudar, fui trabalhar para ajudar a minha mãe e meus irmãos. Eu praticamente é que fui o homem da casa. Muito trabalho, sem descanso, era novinho e pelos e tal. Aquilo começou, os ossos começaram, pronto, a ter esse problema, né? E foi aí que, pronto, tive muitos anos mesmo, com, tinha à volta de 15 anos sem dormir uma noite de seguida. Dormi no chão, no sofá não podia estar, havia dias que não conseguia conduzir, havia dias que não podia subir um passeio, derivado ao problema de coluna que eu tinha. Eu, quando comecei a descobrir que o álcool me dormia, portanto, ficava dormente, tinha que ter sempre uma garrafa de vinho ao pé de mim para trabalhar. Andava sempre, cheguei a andar um mês bêbado. Eu cheguei a beber uma garrafa de whisky numa noite. E fumava, porque também, além de ter o vício do álcool, também tinha o vício de fumar. Cheguei a fumar droga e por aí fora, mas pronto, mas isso foi muito pouco. Mas agora, tanto fumar, fumei 20 anos.
7: A família dele era conhecida por muitos desacatos, pronto. Quando eu o conheci e começámos a namorar mais, eu com pena dele, por assim dizer, pronto. A minha mãe não queria, o meu pai não queria, porque o pai dele era assim, eles tinham medo dele, pronto, se tornar como o pai, pronto, mas eu segui em frente, pronto. E assim, tivemos ainda aí uns aninhos que ele teve estável, depois começou também na bebida. Eu casei-me com o meu marido com 17 anos. Tive o meu primeiro filho com 17 anos. E aí tudo bem, eu sempre, ele calmo, calmíssimo, uma vida estável, trabalhador. Passados uns aninhos, as coisas começaram a complicar-se. Pronto. No meu segundo filho, eu estava... A primeira noite que o meu marido ficou fora de casa, estava eu já no final do tempo de gravidez do meu filho. Eu naquela noite passei mal. Naquela altura nós não tínhamos telefones como é hoje, né? Eu estava desesperada sem saber o que lhe tinha acontecido, porque ele disse, eu vou tomar um café e não demoro. Ele passou a noite inteira, só voltou no outro dia de manhã. Procurei o que é que estava a passar, porque é que ele tinha feito aquilo. Ah, tive com os amigos e de conversa aqui, conversa ali, e assim passou o tempo. Mas não foi só aquela noite, a partir daí começou... Muitas noites. Foi noite sem fim. Os fins de semana dele eram sempre fora. Bêbado. E pronto, mesmo alcoolizado. Ele não tinha um dia que ele não viesse alcoolizado para casa. É assim, eu agredida fisicamente nunca fui. Mas verbalmente, sim. Chegou-me a dizer que estava em boates com outras mulheres, ele confessava mesmo isto. E eu ficava mal. E foi aí que eu várias vezes pensei no suicídio. Estava-me a sentir rejeitada. Porque nós estávamos... éramos felizes, de repente. Ele começou-me a trocar por outras mulheres. Eu sentia-me frustrada, sentia-me triste, sentia-me magoada. A vida para mim já não fazia sentido. Só que na hora que eu ia para fazer aquilo, eu lembrava-me dos meus filhos. Porque ele também não dava a atenção que os nossos filhos precisavam. Os meus filhos, praticamente em pequenos bebés, nunca tiveram o colo do pai. Nunca tiveram a atenção que uma criança necessita. Pronto, eu naquela altura eu era a mãe e o pai. Ele só era pai para quê? Para trazer... o salário para casa, a comida para casa.
6: Havia dias, pronto, que eu jurava que não ia fazer mais, que não bebia mais, eu não fazia mais aquilo, não ia mais para aqui, não ia mais para lá, mas a jura era por poucos dias. Então ela sofria, claro que, qual é a mulher que vai aguentar um homem assim?
7: Ele um dia chegou-me a casa e disse, olha, fui convidado para ir a uma igreja. E eu disse, vais a uma igreja? Porque é assim, eu sou muito sincera, eu nunca acreditei naquilo que ele acreditava. Ele chegou a ir lá para Fátima, eu ia com ele, mas aquilo a mim, eu ia para passear. Pronto, eu nunca acreditei em nada dessas coisas. Pronto, e ele então disse-me que ia à igreja, a uma igreja que a prima lhe tinha convidado. E eu disse, uma igreja? Sim, ali no Barré. Então vai. Só que o passado dos dias eu comecei a ver uma mudança nele. Nesse dia ele chegou muito feliz, que já não tinha dores na coluna. Eu disse, estás a gozar, estás a brincar. Estou-te a dizer, eu corri à igreja e não tenho dores na coluna. E eu disse, estás a brincar comigo, a gente vamos ver. Ele foi passando os dias e eu a ver que ele realmente estava melhor. Deixou de beber, aquilo passou uma semana, duas semanas, as noites acabaram. E ele sempre a convidar-me. Um dia ele convidou-me e eu disse, então vá, hoje eu vou ver a tua igreja onde tu andas. E fui. E fiquei.
6: Mas no dia que lá cheguei, na igreja, parecia um velhinho. Eu ia tudo encurvado. Pronto, o pastor fez a oração e tal, tal. Quem tem problemas de coluna e não sei quantos, vem à frente. Eu fui. Aí a oração parou. Quem tinha problemas de coluna, quando vou levantar o braço, quase que o braço saía. Ai, muito levinho. Pois o pastor, você aí, o que é que você tinha? Problemas de coluna. Então, mas problemas de coluna? Não, eu não podia fazer peso, eu quase que não podia comigo. Então vem aqui fazer, eu agarrei uma coluna, montei aquilo ao ar e assim. Então você, eu não podia correr, não podia fazer, não podia. Então corre lá, corre baixo em cima na igreja. Disse, opa, eu estou novo. E foi a partir daí que entreguei-me também de alma e coração, e de corpo e alma e espírito a Jesus. E foi um grande testemunho para os meus irmãos, para a minha família, foi um grande testemunho, porque eles sabiam que eu sofria da coluna. A gente temos tido muitas vitórias na nossa vida, no nosso casamento, porque sempre fomos unidos a partir daí, sempre amigos, não sabemos o que é uma discussão. É claro que a gente temos, qualquer casal tem um diálogo assim, mas é uma coisa saudável, uma coisa que, se compreendemos, é bonito, é uma coisa linda.
7: Fica ali, podemos ter coisa, mas fica por ali.
6: Fica por ali.
7: Não há mais.
6: Em minutos ou em segundos, que não há hipótese. Hoje sei que ela é feliz comigo, mas eu sei que ela não era feliz. Pronto, naquelas situações é um bocado complicado. Qual é o casal que aguenta? Qual é a mulher que aguenta? Um homem como era? Ninguém.
7: Somos felizes.
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2: Eu, pastor Vitor, esse amigo que vos fala, estará à sua disposição na Universal, ali de Ribeira Brava, Estrada Regional CD4, próximo ao Corpo de Bombeiros, próximo ali à Segurança Social, 7, 15, 18 e, em especial, 9 horas da manhã, tá bem? Ficamos por aqui com a nossa participação. Um forte abraço a todos e até a próxima oportunidade.
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1: São 6 horas da manhã. Vamos agora à oração do trabalhador.

Em nome do Senhor Jesus, nosso Deus e nosso Pai. São 6 horas da manhã, desse dia 3 de outubro de 2026, onde nós começamos, nesta manhã de sábado, um propósito de oração para que o Senhor poupe a nossa família, a família dos trabalhadores. Eu estendo as minhas mãos aqui dos estúdios da rádio nessa manhã para pedir ao Senhor Jesus, poupe a nossa casa, poupe a nossa família, poupe os nossos parentes, poupe os nossos familiares, como o Senhor poupou a vida dos familiares de Noé. Envia agora o teu poder nos que estão nos hospitais, enfermos, desenganados, aqueles que estão enfrentando lutas e problemas gravíssimos na sua família. Tantos estão, meu Senhor, desempregados, endividados, a passar dificuldades, muitas das vezes a passar aperto. Então que a tua luz e o teu poder venha visitá-los. Nós entregamos nas tuas mãos, Senhor Jesus, todos os que participam desta oração. Que eles sejam libertos, sejam livres de todos os males. Eu os abençoo em o nome do Senhor Jesus. E peço que o Senhor abençoe esse copo com água, de maneira que quando nós bebemos desta água, sejamos nós abençoados, sejamos nós libertos, sejamos nós livres. Senhor Jesus, que haja cura, que haja libertação, que haja transformação, que haja milagres. Sim, meu Senhor, que haja transformação na vida dessa pessoa. Eu peço-te, consagra, minha amiga, meu amigo, beba dessa água. Receba paz, receba luz. Graças a Deus. Tenha certeza que o Espírito de Deus agora te levanta e te fortalece. Nós começamos hoje os 90 dias de oração para que Deus poupe a nossa família. Hoje, a primeira oração. Que Deus abençoe a todos que participarem e que participam destas orações. Eu ofereço a você essa canção muito bonita e voltamos daqui a pouco com o nosso programa. Bom dia, Madeira. Bom dia, Porto Santo.

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1: Voltamos ao seu programa Bom Dia Madeira, Bom Dia Porto Santo, neste primeiro sábado do mês de outubro. Nós começamos com toda a fé. Sim, com toda a fé, porque a primeira coisa que eu quero lhe dizer é que os seus momentos de dificuldade não definem o seu futuro. Você sabia disso? Você talvez se entristeceu, entrou em dúvida, você talvez está com muito medo do que lhe possa acontecer. Você está quase a desistir da sua vida, mas preste atenção, mais uma vez eu digo-lhe, a sua dificuldade que você está a passar neste momento não define o seu futuro. O que define o seu futuro são as ações. O que define não é aquilo que lhe acontece. O que define é aquilo que você faz com aquilo que lhe acontece. Assim como fez a Senhora Maria e o Sr. António. Veja que a Senhora Maria, você vai ouvir, que ela foi traída logo na lua de mel. Imagine. E esse casamento durou apenas 7 anos, pois além de traições, o ex-marido gastava tudo nos vícios, das apostas. Com isso, deixou de acreditar e após a separação, ficou sozinha durante 26 anos. E também o Sr. António, que namorou apenas 2 meses e casou. Pensava que seria um amor para a vida toda, mas sofreu com uma traição e daí entrou em um grande desgosto. E por ter sido traído, nunca mais quis saber de ninguém. Assista esse testemunho e nós já voltaremos.
2: Eu fui traída logo no período da lua de mel.
3: Portanto, eu fui casado durante 7 anos, mas devido a traições eu divorciei-me.
2: Porque eu não acreditava nas pessoas. Não acreditava que o amor era verdadeiro. O meu sonho de menino

anos, era um rapaz lá da terra, e namorávamos por cartas, pronto, mas não deu em nada, é óbvio. Depois eu conheci o meu primeiro marido, aos 19 anos, e foi um casamento relâmpago. Nós namoramos 7 meses e casamos. Aí foi complicado. Nada tinha a ver com o sonho de menina, nem com o exemplo dos meus pais, nada. Eu fui traída logo no período da lua de mel. Ele era uma pessoa muito hipocondríaca, dedicava-se a jogos de azar, portanto muito instável. E então o nosso casamento mesmo assim durou 7 anos, onde eu fui agredida porque questionava imenso a vida que nós levávamos, o facto de não comprarmos as nossas coisas, enfim. Tive 2 filhos, esses 2 filhos ficaram comigo, uma a mais nova com 2 anos e o mais velho com 6. E assim acabou o sonho, digamos assim, aos 24 anos. Portanto, aos 24 anos eu tive a última filha e aos 26 separámos-nos. Depois vivi mais 26 sozinha. Vivia-me sozinha sempre. Porque eu não acreditava nas pessoas. Não acreditava que o amor era verdadeiro. Eu achava sempre que qualquer do que vinha do outro lado para mim era falso. Eu achava que as pessoas se aproximavam de mim com algum intuito de ganhar alguma coisa, ou fosse o que fosse. E então eu cada vez me fechava mais. A cada desilusão eu me fechava mais dentro de uma concha e não deixava que ninguém entrasse.

0: fiquei sem a minha mãe aos 5 anos e vivi mais com os meus avós, porque na altura quando meu pai veio, porque meu pai estava em África, estávamos em África, meu pai trabalhava lá, e meu pai veio buscar um irmão meu e a minha mãe, na altura, e buscar o meu irmão. Foi quando meu pai teve um acidente e na altura faleceu o meu irmão e a minha mãe. E voltei para os meus avós. E aí fiquei durante muito tempo até o meu pai voltar outra vez de África para cá, onde depois eu vivi com ele. Depois é que eu conheci esta rapariga que eu namorei, tive aqui uns 2 meses, que foi mais ou menos de namoro, e casei. Gostou-se um do outro, pronto, e foi rápido. E casei, e não foi um... Pensei que fosse um casamento que eu ia ser feliz e ter um casamento bom, mas não foi. Não foi nada de graves agravações, mas foi um casamento, acho que foi um bocado enganado. Portanto, eu fui casado durante 7 anos, mas devido a traições, eu divorciei-me. Fiquei um bocado triste, um bocado em baixo. Na altura, ao princípio, fiquei um bocado em baixo, que nunca pensei que fosse acontecer o que aconteceu. Eu continuei a seguir a minha vida, o trabalho, trabalhava, fazia a vida normalmente, mas não tinha... Naquela altura não tinha vontade de ter mais alguém ao meu lado, pronto, namorar ou não.
1: Eu acho que o que mudou a minha vida foi o primeiro dia que eu cheguei à igreja. Porque eu vinha, de facto, muito fechada, muito triste, muito angustiada, muito... E o pastor que me atendeu, ele disse-me que Deus gostava de mim. E isso foram palavras que ficaram gravadas no meu coração. Porque logo aí eu raciocinei e pensei, o mundo pode não gostar de mim, que interessa ao mundo, não estou nem aí. Porque se Deus gosta de mim, ao ponto de dar o seu filho para me salvar, epá, pode vir o que vier, porque eu estou pronto, vamos lá. E então eu comecei passo a passo.
0: Eu cheguei à igreja através da rádio. Ouvi a rádio e aquela palavra que postou, na altura era o bispo Macedo, estava aqui, ouvia muita vez, e aquilo tocou-me e eu, então, um dia eu vim para a igreja e a partir daí eu fiquei, gostei, e aquela palavra que entrou em mim mudou-me a mim completamente, a minha maneira de pensar. Na altura eu não sabia, pronto, na altura não ouvi falar da terapia do amor, mas depois, na altura que foi o pastor, disse, você tem que, o Sr. António, você tem que fazer a terapia do amor para você.

0: arranjar alguém para a sua vida. Aí eu ainda fiquei assim um bocado na dúvida de coisa, mas depois comecei a vir.
1: Portanto, depois fui percebendo, vendo o caráter, acompanhando, curando as minhas feridas durante muito tempo, até perceber que de facto estava pronta para amar alguém, porque se eu não me amava a mim, como é que eu poderia amar alguém verdadeiramente? Claro que não. E fiz a terapia do amor durante alguns anos, onde conheci então aqui o Sr. António.
0: Eu vi que era a pessoa certa e na altura, depois quando tiver, conversámos lá os dois, assim na altura aí, e foi aí que a gente começou o nosso namoro. Até hoje, casámos, somos felizes, hoje posso dizer que sou um homem realizado, um homem feliz, uma esposa ao lado maravilhosa, dois filhos que eu considero que fossem meus, são filhos maravilhosos, que me sentaram a mim, e graças a Deus hoje está tudo bem, eu posso dizer que sou, bom, não há, completo, pronto, hoje estou completo, na minha vida sentimental.
1: Nós estamos casados, vamos fazer 7 anos, e hoje está, melhor estraga, não é? Está muito bem, nós entendemos-nos muito bem, vivemos uma vida calma, serena, com objetivos, e um casamento sem a bênção de Deus, para mim jamais faria sentido. O que veio para a minha vida com ele de bom foi, de facto, o companheirismo. Foi o ele amar mais os meus filhos do que o pai deles. Nós estamos casados há 7 anos, mas quem nos vê acha que nós estamos casados há 20 ou há 50. Tipo, somos a peça um para o outro. Hoje eu tenho a vida sentimental de que sempre sonhei. Tenho um companheiro que me ama e que me respeita, que está sempre do meu lado para o que der e vier. Eu pus tudo em prática que aprendi ao longo dos anos. Na terapia do amor foi fundamental para eu curar as minhas feridas, para ser uma mulher mais forte, para me valorizar, para hoje poder dar o verdadeiro amor, porque tanto eu quanto o meu esposo, nós temos Deus em primeiro lugar. E depois o nosso casamento. Portanto, quando colocamos Deus em primeiro lugar, tudo o resto só pode florir e ser uma bênção, que é a vida que nós temos hoje.
0: A terapia do amor foi muito importante para mim, porque me ajudou a sair daquela caixa que eu estava fechado e não me abria. E com os ensinamentos todos que a gente aprende, é muito bom. E eu digo isso às pessoas que façam a terapia do amor, porque é muito importante, porque a gente aprende muita coisa lá, e não há nada melhor que fazer a terapia do amor para a gente sermos felizes e receber a presença de Deus na nossa vida.
2: Olha, dê graças a Deus por você estar a ouvir esse testemunho, porque é Deus a apresentar para si a última porta. É assim que nós chamamos ao jejum coletivo. Porque o jejum no passado não era feito para questões de estética, de saúde. As pessoas no jejum do passado recorriam a ele para questões de último recurso. Sim, questões de último recurso, onde em jejum iam até Deus para que Deus viesse a resolver as suas questões. É isso, por exemplo, você que está em causas na justiça e parece sem solução. Existem situações que você já fez de tudo que estava ao seu alcance. Você procurou ajuda, aguardou respostas e mesmo assim a solução parece cada vez mais distante. Mas quando os recursos humanos chegam ao limite, a fé continua tendo um lugar. E é isso que nós queremos. Dê lugar à fé, não dê lugar à dúvida, não dê lugar ao medo, não dê lugar à desistência. É por isso que nós chamamos hoje as pessoas a virem ao jejum coletivo. Nós temos algo muito especial que vai acontecer hoje, mas antes eu quero deixar à sua disposição a nossa linha do SOS espiritual. Você vai ouvir nesse intervalo mais a falar sobre a nossa linha do SOS espiritual e logo a seguir eu quero deixar para si, meu amigo, minha amiga ouvinte, essa linda canção. E depois voltaremos ao Pão Nosso para 365 dias.
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0: E o pão nosso de hoje diz: para ser próspero em tudo. Você quer ser próspero em tudo? A palavra de Deus diz assim em Gênesis capítulo 39, versículo 21 ao 23. O Senhor, porém, era com José. Ele foi benigno. Ele deu merecer perante o carcereiro, o qual confiou às mãos de José todos os presos que estavam no cárcere. E ele fazia tudo quanto se devia fazer ali. E nenhum cuidado tinha o carcereiro de todas as coisas que estavam nas mãos de José, porquanto o Senhor era com ele. E tudo o que ele fazia, o Senhor prosperava. A parte de José era fazer o seu melhor, porque senão Deus não o podia fazer prosperar. Como Deus prosperaria tudo o que ele fizesse se José não fizesse nada? Mas José não fazia de qualquer jeito. Ele fazia o seu melhor, fazia tudo o que tinha de ser feito, ainda que o carcereiro não mandasse. José era confiável. O carcereiro não se preocupava com nada que havia colocado em sua mão e nem precisava mandá-lo fazer coisa alguma. O carcereiro sabia que tudo o que tivesse nas mãos de José seria feito da melhor maneira possível. O carcereiro via Deus através de José, por meio das atitudes de José. Então, se você continuar fiel a Deus em qualquer situação, fazendo o seu melhor onde estiver, então o milagre, preste atenção, o milagre vai acontecer. Eu quero que você ouça esses testemunhos que falam mais acerca de pessoas como José, que a partir do momento que aprenderam a fé sobrenatural do jejum e oração, viram o poder do Deus do impossível na sua vida. E logo a seguir, eu gostaria que você acompanhasse essa canção e o intervalo que fala sobre os 7 motivos para vir aos sábados.
1: A Ana Paula esteve 3 meses em coma, foi isso?
2: Sim, foram 3 meses em coma, que naquela sensação, quando eu acordei do coma, eu disse para minha mãe, e tentando escrever na época, porque eu não conseguia falar, que eu ia morrer. Porque era uma energia, era um peso, era algo muito ruim que tinha dentro daquele quarto. E eu via coisas dentro do quarto CTI. Eu não conseguia dormir, então eu tinha reflexos quando eu acordei do coma. Nesses reflexos que eu tinha, eu via demônios vindo buscar os meus órgãos. Só que eu não entendia o que estava acontecendo com os meus órgãos.
1: Você viu espíritos, né?
2: Vi espíritos. De
1: qual forma? Como é que eram?
2: Nu. Não tinha sexo, era nu, só que tinha lanças na mão. E era fogo, eu sentia muito medo. E o tempo todo era em busca dos meus órgãos. E depois eu fui saber que eu estava com meu coração muito grande, o meu pulmão, eu quase perdi um pulmão, o meu rim, que funcionava 10%, estava parando esses 10%, uma úlcera no meu estômago, né? uma gastrite, não lembro, era muito forte, e quase uma trombose no meu braço.
1: Você foi parar nesse estado de coma por quê? O que aconteceu?
2: Eu estava com uma tensão alta, já fazia hemodiálise já, só que eu vivia aparentemente normal. E aí foi quando uma tensão alta, fui para o hospital, mas eu peguei uma bactéria no meu pulmão dentro do hospital. E fui parar, do nada, no CTI. E daí os médicos falaram que eu não ia sobreviver.
1: E ficou 3 meses lá?
2: 3 meses. E o médico disse que aquela bactéria ali, de 100, uma pessoa saía viva do CTI.
1: Quer dizer, você praticamente não tinha quase chance nenhuma de sobreviver.
2: Nenhuma. Eu parei de andar, eu perdi prejudiquei a corda vocal, eu emagreci muito. Eu, com a minha altura de 1,81m que eu tenho, eu pesei 45 quilos. Então, assim, eu mesmo, depois que eu acordei, que eu me olhava, eu mesmo me desenganava. E o medo que eu sentia era absurdo.
1: Você ficou esses 3 meses em coma, pouca chance de sobreviver. Não é? Foi realmente um milagre. Quando você voltou, você acordou, como é que você estava? Você acordou do coma, como é que foi isso?
2: Eu não sabia onde é que eu estava naquele momento, só vi minha família em volta de mim. E eu queria poder explicar o que eu estava passando, o que eu estava sentindo, que era o medo e ia morrer. Só que eu não conseguia escrever direito, nem podia falar, que eu estava entubada. Então me deram um papel e uma caneta para eu tentar escrever. E eu lembro que meu pai guarda até hoje esse papel, eu dizendo que eu ia morrer. Porque eu tava com medo e que eu ia morrer. Porque até então, a sensação era de pânico. Eu só sentia medo. O pânico e o medo estavam me afundando.
1: Mas era o pavor que estava na sua alma, das coisas que você via, que ninguém sabia, e que não tinha como você pedir socorro, não é?
2: E eu não tinha esse conhecimento também, assim, até porque eu não tinha uma religião, eu não tinha nada, eu não era uma pessoa de fé. Eu cria em Deus, só. Então eu não tinha onde recorrer, até para poder orar. Eu não tinha aquele hábito de falar assim, ah, eu vou orar agora.
1: Mas enquanto você estava ali, em coma, alguém da sua família pediu a Deus por si?
2: A minha mãe.
1: Sua mãe.
2: Uma senhora, ela me disse que na época era a senhora da faxina, chegou para ela e falou assim, minha filha, para de pedir pela sua filha e entrega a vida dela para Deus. A minha mãe disse que ela, na sala de casa, onde eu costumava ficar, ela sentou assim, começou a chorar e falou para Deus, meu Deus, eu não aguento mais esse sofrimento. Eu entrego a vida da minha filha em tuas mãos. Se é para levar ela, que o Senhor leve. Se é para o Senhor poder salvar ou curar, faça a tua vontade. Ela disse que ela chegou no hospital nesse dia, o médico falou para ela que eu tive uma melhora. Foi naquela entrega.
1: Ela fez uma oração.
2: Ela fez uma oração. Ela falou que ela diz que ela foi muito sincera, que ela não usou palavras bonitas. Ela só falou assim, no desespero de uma mãe, meu Deus, toma a vida da minha filha.
1: Bem, depois você teve alta do hospital, não é? Mas fazia hemodiálise, né?
2: Sim. Fazia hemodiálise, cheguei a fazer depois o transplante. Só que depois veio coisas piores, porque com o transplante, esse órgão transplantado, que foi minha mãe que me doou, ele começou a querer falhar. Comecei a ter muitas infecções em cima dele. Várias infecções em cima dele, a ponto de eu ter o médico me internar com medo de eu perder esse rim. E aí foi aonde eu decidi me entregar mesmo. E de lá pra cá, nunca mais. Não tive nada.
1: Mas se entregar como?
2: Se entregar pra Deus. A corpo, fé. Alma e espírito foi.
1: E você aprendeu essa fé onde?
2: Foi na igreja. Foi na Universal. A minha sogra me evangelizava.
1: Sua sogra era da Universal?
2: É da Universal.
1: Certo. E diga uma coisa. E nesse período que você aprendeu essa fé que é anunciada na Universal, a fé na palavra de Deus, quais os milagres que você alcançou?
2: Nossa, bispo, além da minha libertação, foi a depressão, a síndrome do pânico que eu tinha, convulsão, o meu marido se libertou, minha vida financeira andou, meu marido
1: de
2: hoje
1: vícios.
2: Dos vícios, drogas, meu marido era completamente virado também. E através disso, a gente hoje tem uma empresa, trabalhamos juntos. A gente é muito, o contrário que dizem lá fora que marido e mulher não pode trabalhar juntos, a gente se dá super bem, já tem 2 anos trabalhando juntos na empresa. A gente super se entende, só tem crescido. Com a minha história de libertação daqui de Portugal por telefone, a minha mãe, eu contando para ela por telefone, a minha mãe decidiu ir para a igreja, minha mãe hoje está com a vida dela andando também, muito bem com meu padrasto, na Igreja Universal.
1: Sua saúde, como é a sua saúde?
2: Está muito boa, graças a Deus. Faço as análises, 2 em 2 meses, sempre muito bem.
1: Não há rejeição
2: nada.
1: Do órgão que foi transplantado?
2: Nada.
1: Quer dizer, hoje a fé mudou sua vida, né?
2: Exatamente.
3: Faltam 21 dias para a Caminhada do Amor 2026.
1: Você sofreu com depressão, né, Bruna?
4: Sim, durante 5 anos sofri com depressão. Tudo começou quando eu mudei para a Suíça com a minha mãe e foi piorando quando eu voltei para Portugal. Mas começou porque eu e a minha mãe não nos dávamos nada bem. Tínhamos uma relação que não era de mãe e filha, de todo. E ela tentou recuperar os anos que perdeu durante a minha infância por conta de muitas coisas. E eu, na altura, também não me dava bem com o marido dela e as coisas em casa não eram nada boas. Discutíamos muito e eu acabei por me fechar sempre no quarto e passava a maioria dos meus dias no quarto, tirando quando ia para a escola. E fui passando assim os meus dias e depois só comia, só dormia. Era comer e dormir, comer e dormir. E isso foi desgastando o meu psicológico ao ponto de eu já não gostava de mim. Eu já não me sentia bem. E depois, eventualmente, voltei para Portugal em 2019, porque as coisas já não estavam mesmo nada bem. E a minha mãe assim decidiu e falou comigo e fizemos essa escolha. E quando eu cheguei, as coisas pioraram, porque eu já não me sentia bem com a família que eu estava cá, porque eu já não me identificava, eles já não me conheciam. E as coisas foram piorando. Chegou um ponto na minha vida que eu pensava que não fazia falta para as pessoas que aqui estavam e que para parar com o sofrimento deles era preferível eu não estar cá. A depressão começou a ficar pior quando eu me juntei com o meu ex-namorado. Na altura, conhecemos-nos e tal, e eu era muito insegura. Então eu tentava preencher essa insegurança, o vazio que eu tinha dentro de mim, com pessoas.
1: Uhum.
4: E acabei por conhecer esse rapaz na altura, que a verdade é que não me tratava bem. Mas eu também não sabia o que era o amor verdadeiro. Então eu achava que aquilo era o que eu merecia. E acabei por me juntar com ele, e essa relação fez-me viver de novo muitos traumas que eu tive na infância, desde assédios com familiares, que foram, se eu não estou em erro, foram para aí uns 3. Um com 7, outro com 12 e outro com 13. Então, houve assim um histórico, houve assim, basicamente, nostalgia, assim dizendo, de tudo o que aconteceu no meu passado desde criança. E isso foi piorando a relação, ele era muito tóxico e eu acabei por me tornar como ele. Eu passei a refletir a imagem dele, tornei-me mais agressiva ainda. E houve muita coisa, houve um episódio em que ele pegou em mim e atirou-me contra uma mesa.
1: Ele te empurrou,
4: uhum.
1: Se bateu com a cabeça na mesa.
4: Na ponta de uma mesa de vidro mesmo.
1: Na quina da mesa.
4: Na quina da mesa, exatamente.
1: Meu Deus.
4: Tive que ir para o hospital. Na altura, por acaso, não tive que ser operada, eles conseguiram-me fechar aquilo no dia, mas eu devia ter logo visto aí que isso era um sinal e que eu devia de me ter afastado, mas eu pensei, era uma brincadeira. Só que depois as coisas foram piorando. Acabei por deixar, sim, passado 2 anos.
1: Mas os seus problemas também continuou,
4: piorou.
1: Com pânico, né? E crises,
4: sim,
1: de pânico.
4: Eu tinha muitas crises de pânico, de ansiedade. Eu começava a chorar por tudo e por nada. Eu deitava a cabeça na almofada à noite e chorava. Nos transportes públicos eu chorava. Tanto que eu comecei a faltar às aulas, porque eu não conseguia estar ao pé de pessoas.
1: Diga uma coisa, sua família, seus pais, sabiam de tudo que você vivia?
4: Não, ninguém sabia de nada. Mas eu também estava afastada de toda a gente, porque eu na altura passava mais tempo em casa do meu namorado do que na minha própria casa, porque eu sentia-me sozinha.
1: Uhum.
4: E sentia-me que só ele é que era o meu porto seguro.
1: Ô Bruna, como é a sua vida hoje? Você conseguiu superar o seu passado,
4: sim,
1: seus traumas,
4: sim,
1: os monstros que estavam aí dentro de
4: sim,
1: você?
4: Sim, livrei-me de tudo, graças a Deus. Não há nada. Não há nada. Estou bem, estou em paz, estou feliz. Consigo dar amor ao próximo, à minha família, inclusive.
1: Mas você conseguiu superar como? Qual foi o tratamento que você fez aí?
4: A
1: foi
4: palavra?
1: Uma terapia?
4: Foi Deus. Porque houve um amigo meu na altura que me convidou para vir à Igreja Universal. Ele já me tinha convidado no início, só que eu, na altura, como não gostava muito, não era ligada a nada de Deus, não ligava a nada disso. Nem acreditava sequer. E ele convidou-me em 2023, em fevereiro, convidou-me uma vez para ir a uma reunião de domingo. E naquele dia a palavra tocou. Deus ali tocou-me, realmente, falou comigo. E eu fiz um desafio com ele, de ir uma semana inteira e ver se havia mudanças. E desde aí que fiquei.
1: De lá para cá, o que mudou na sua vida?
4: Tudo. Tudo dentro de mim mudou. Foi muito sacrifício. Porque não foi fácil livrar-me de todos os traumas, todas as mágoas, não foi. E fui pedindo muita ajuda a Deus. Foi uma transformação de vida, completamente. Porque eu hoje sei o que é a felicidade e isso é algo que eu nunca soube. Eu sabia o que era ter momentos de felicidade, mas ter felicidade constante, disso eu não sabia.
1: Tenho paz.
4: Tenho paz.
5: Olha, que Deus abençoe a todos. Hoje nós começamos um propósito de 90 dias de oração até o dia 31 de dezembro, na vigília da virada do ano. Estou aqui em cima do altar do Cenáculo, junto com os pastores aqui da Ilha da Madeira, onde nós vamos, nesse período de 90 dias, fazer orações todos os dias em cima do altar. Claro, você vai participar da oração pela rádio, você vai participar, né, da oração pelos programas, você vai orar aí em casa. Os horários você escolhe, qualquer horário que você fizer a oração, é esse o horário. E a oração será para que o que aconteceu com a família de Noé, que Deus poupou a esposa, os três filhos e as três noras, por causa de Noé, porque Noé andava com Deus, Noé tinha um caráter de Deus, Noé era um homem de Deus, e Deus resolveu poupar a família dele por causa dele, Noé, não por causa da família em si. E é esse o propósito de oração. Nós vamos levantar as mãos, se possível dobrar os joelhos e pedir: Deus, poupa a minha família. Deus, poupa o fulano. E aí você diga o nome dele. Deus, poupa ele, poupa aquele outro. Porque Deus vai ouvir a nossa oração. E por causa da nossa fé, Deus vai poupar a nossa família. Então, se inicia hoje 90 dias de oração direto do altar, aonde nós vamos todos os dias, sem falhar, pedir a Deus que poupe a nossa família. E nós convidamos você, meu amigo, minha amiga, para participar desse propósito de oração. Que Deus abençoe a todos e até mais.
1: Só aqui o casal, a Marta e o Daniel. Marta, antes de vocês se conhecerem, a sua vida amorosa, sentimental, como era?
2: Então, familiarmente, eu vinha de um lar destruído, porque os meus pais separaram-se quando eu era muito nova, portanto, eu nunca tive referência de um casamento. A referência de casamento mais próxima que eu tinha era dos meus avós. Portanto, a partir daí, eu nunca, sempre fui buscando que ter uma vida diferente da que a minha mãe teve. Portanto, ter um relacionamento, um casamento que fosse para a vida inteira e ter a minha própria família. Portanto, eu via a mim como a minha mãe uma meia família, éramos só nós as duas. Portanto, sempre foi essa a minha busca, foi tentar encontrar alguém para que eu formasse a minha família.
1: Não via isso, não via essa felicidade na casa dos seus pais?
2: Não, não via. A minha mãe era uma pessoa muito infeliz pelo término do casamento e pela situação toda como foi.
1: O casamento dela durou quanto tempo?
2: Durou cerca de 5 anos.
1: Bem pouco, não é?
2: Sim. Portanto, eu cresci sempre com o sentimento que eu queria ter uma vida totalmente diferente daquela que eu via a minha mãe a ter. Eu sabia que não era por culpa dela, tinha sido circunstâncias da vida, mas eu... Quando eu procurava para mim, eu queria uma coisa que fosse para a vida toda.
1: Mas tinha medo que acontecesse o mesmo?
2: Sim, tinha esse medo. Tinha esse receio de cometer o mesmo erro, de casar com uma pessoa que não quisesse realmente assumir o compromisso comigo.
1: Antes de conhecer o seu marido, teve outros relacionamentos?
2: Sim, tive. Tive um relacionamento que durou bastante tempo. Entretanto, terminou por opção minha, porque realmente não estava a corresponder àquilo que eu procurava. E outro foi o relacionamento que tive seguinte, foi realmente porque não quis assumir um compromisso sério comigo.
1: O primeiro durou quanto tempo?
2: 8 anos.
1: 8 anos de namoro sem querer compromisso?
2: Sim.
1: E o segundo durou quanto tempo?
2: O segundo durou 1 ano e meio.
1: Também não, não...
2: Sim, porque
1: você viu que
2: quando,
1: não ia dar em nada?
2: Sim, porque quando eu quis que a coisa se tornasse mais séria e realmente houvesse aqui uma aliança, da outra parte não tive a mesma resposta. Então eu vi que não era a pessoa certa para mim. Se à partida já não queria assumir um relacionamento, para que é que eu ia estar a insistir, perder mais tempo com uma pessoa que não queria assumir?
1: Também, o Daniel, antes de conhecer a sua esposa, teve outros relacionamentos?
6: Não. A minha mãe casou muito nova, com 16 anos, e teve 3 filhos. Eu sou o terceiro desse relacionamento. E ela sofria violência doméstica em casa. Vários tipos de agressões, ao ponto de nós crianças tínhamos sempre que nos esconder para não sobrar também para nós, devido ao vício da bebida. O meu pai chegava à casa e agredia muito a minha mãe, desde ferros, cintos, etc. Então eu ficava já com medo. Para mim, família era eu, as minhas irmãs e a minha mãe. O meu pai não fazia parte daquele quadro. Depois, com o avançado do tempo, a minha mãe decidiu separar-se. E o tribunal decretou que eu e as minhas irmãs ficaríamos com os meus avós. Aí via o exemplo da minha avó e do meu avô, eram casados, tinham um casamento estável. Mas eu, adolescente, comecei a olhar para os exemplos mais próximos da minha idade, tinha o meu tio um pouco mais velho, que tinha vários relacionamentos. E depois, quando se juntavam, aquilo durava 3-4 meses, às vezes 1 ano, e o relacionamento deles acabava. Eu então fui ficando com medo. Porque a minha mãe não tinha dado certo. O meu tio, o exemplo mais perto que eu tinha, vários exemplos que ele tinha, nunca nada dava certo com ele. Eu então fui-me escondendo muito, fiquei muito retraído.
1: Como os dois se conheceram?
2: Conhecemos-nos através do Força Jovem Universal.
1: Chegaram ao Universal? Foi na Universal?
2: Sim,
1: então?
2: Foi.
1: Ambos estavam na Universal?
2: Sim, já frequentávamos.
1: Uhum. E tiveram experiência com Deus, no seu caso, antes de conhecer o Daniel, teve uma experiência com Deus na fé?
2: Sim, quando eu conheci e vim à Igreja Universal pela primeira vez, o meu foco deixou de ser eu ficar a resolver a parte amorosa e resolver o meu todo. Portanto, conseguir estar sozinha, porque era uma coisa que eu também não conseguia, a viver bem comigo mesma. E sim, foi a minha primeira preocupação, o meu primeiro objetivo foi realmente eu tratar o meu interior, ficar com todos os traumas do passado, todas essas situações que eu vivi dos meus pais familiarmente, ficar livre dessas mágoas, desses traumas que eu tinha carregava dentro de mim.
1: Bom, os dois se conheceram, namoraram quanto tempo?
2: Cerca de um ano.
1: E estão casados há quanto tempo?
2: Faz 9, em março.
1: Como é que foi o momento, Daniel, que você falou do casamento com ela? Chegou para ela e falou assim, olha, eu quero me casar contigo. Fez aquele, comprou a aliança e levou, mostrou. Como é que foi?
6: Eu sempre fui muito decidido e acho que lhe dei indicação que estava prestes para pedir em casamento. E foi um momento mais reservado, mais particular. E foi o que fiz e já estava convicto que ela ia dizer assim.
1: E depois de quanto tempo que se casaram, depois desse pedido?
2: Foi pouco tempo, foi 3 meses, porque nós estávamos decididos, nós sabíamos que era a pessoa certa um do outro, portanto foi uma coisa mais assim, vamos avançar, não vamos estar a perder tempo também.
1: E quer dizer, o casamento está muito bom?
2: Sim.
1: É a esposa que você almejava?
6: Sim, eu acho que supera um bocadinho as expectativas que eu tinha, até porque às vezes ela vem com os temas, quer que eu passe um creme, ou quer que eu faça uma coisa, Eu naquele momento digo não, mas depois fico a pensar, ela quer o meu bem e depois começa a fazer e depois começa a notar diferença. Então acho que ela encaixa muito bem os conselhos que ela me dá, às vezes sou um bocadinho mais teimoso, ela já me sabe levar melhor, então acho que está perfeito, eu acho que não trocaria por nada, por isso não tenho mesmo como queixar.
1: Casaria de novo com o Daniel se ele pedisse casamento hoje?
2: Eu todos os dias agradeço por ele estar na minha vida, porque realmente eu vejo que foi a pessoa certa para mim, é a pessoa certa para mim.

0: Sete motivos para vir aos sábados. Primeiro motivo. E abençoou Deus o sétimo dia. Segundo motivo. Jesus é o Senhor do sábado. Terceiro motivo. Os milagres que Jesus realizou foram no sábado. Quarto motivo. Assim diz o Senhor Deus. A porta do átrio interior que dá para o Oriente estará fechada durante 6 dias, que são de trabalho. Mas no dia de sábado, ela se abrirá. Quinto motivo. Jesus disse, mas essa casta de demônios não se expulsa senão pela oração e pelo jejum. Sexto motivo. Jesus contrariou a tradição. Enquanto todos descansavam no sábado, ele trabalhava. Sétimo motivo. Sábado é o sétimo dia da semana. Sete é o número de Deus, pois é o número da perfeição. Venha neste sábado para o jejum coletivo.
1: Sabe o que é que falta aqui, no meio dos testemunhos que nós temos colocado? Falta o seu testemunho. Então, se você percebe uma resistência na sua vida, uma área da sua vida que você se esforça, coloca a sua força e parece que tudo está preso, travado, você não consegue mais sair dessa situação. Você já parou para pensar que isso não é uma luta apenas física e sim uma batalha espiritual? Porque quando se trata de uma batalha espiritual, eu quero lhe dizer que não adianta usar a força do braço. Você só vence com o poder da fé. E Jesus nos ensinou que para essas situações, nós precisamos de apelar para o poder da oração e do jejum. Vamos fazer isso hoje? Hoje, sábado, nós iremos realizar o jejum coletivo do fim do cativeiro. Que área da sua vida está presa? Escreva, você ainda tem tempo, vai começar às 7:30 da manhã. Escreva numa folha de papel que área da sua vida está presa. E quando você passar por essas portas aqui do Cenáculo da Madeira e estiver diante do altar, nós iremos clamar. E o poder sobrenatural do Deus dos impossíveis vai descer sobre a sua vida. E o que hoje é um problema, amanhã será o seu testemunho. Esteja certo disso. Eu faço-lhe esse desafio. Hoje, 7:30, aqui no Cenáculo da Madeira, na rua Doutor Brito Câmara, número 32, mesmo em frente à Rotunda dos Bombeiros Sapadores do Funchal. Acima do 2000. Você conhece o 2000? Então, acima do 2000, estaremos à sua espera. Fortes, valentes e preparados para batalhar junto consigo, na certeza de que a sua vinda até aqui não será perdida. Nós ficamos por aqui, atrevo-me a dizer até já, mas não sem deixar consigo essa canção maravilhosa. Deus lhe abençoe.
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3: A Câmara Municipal de Câmara de Lobos assinala este domingo, dia 4 de outubro, o seu 191º aniversário, com um programa comemorativo que pretende valorizar a história, a identidade e as freguesias do município. As comemorações incluem vários momentos ao longo da manhã, com destaque para a sessão solene comemorativa às 10h30 no Museu de Imprensa da Madeira, que irá contar com a presença de entidades oficiais, autarcas, representantes institucionais, associações, coletividades, convidados e munícipes. A Delegação da Madeira da Cruz Vermelha Portuguesa anunciou a abertura de inscrições para uma recruta de voluntários na área de emergência, com vista a reforçar as suas equipas e captar novos elementos para a missão de apoio e assistência à população. Em nota divulgada pela instituição, esta informa que a integração na área de emergência proporciona aos voluntários a possibilidade de colaborar numa das principais áreas de intervenção da Cruz Vermelha Portuguesa, contribuindo para a prestação de apoio à população em diferentes situações e contextos. O preço das casas para arrendar da Madeira aumentou 7,8% em setembro, face ao mesmo mês do ano passado, fixando-se em 15,9 euros por metro quadrado, segundo o índice de preços do portal Idealista. O valor fica ainda assim abaixo do máximo histórico de 16,2 euros por metro quadrado, registado em agosto. No Funchal, a subida anual foi de 7,4%, com o preço mediano atingir os 16,8 euros por metro quadrado. Já em Santa Cruz, o valor situou-se nos 12,3 euros o metro quadrado. De acordo ainda com o mesmo portal, a Madeira mantém uma trajetória de subida no mercado de arrendamento, apesar do ligeiro recuo face ao máximo registado no mês anterior. De referir ainda que entre as capitais de distrito e regiões autónomas analisadas, o Funchal surge como o terceiro preço mais elevado, atrás de Lisboa e do Porto. A PSP registou 76 acidentes de viação na região autónoma da Madeira entre 25 de setembro e 1 de outubro, dos quais resultaram 33 feridos ligeiros e 2 feridos graves. Não foram registadas vítimas mortais neste período, de acordo com os dados provisórios divulgados pelo Comando Regional da Madeira. O Funchal concentrou o maior número de acidentes, com 21 ocorrências, seguindo-se Santa Cruz com 13, e Câmara de Lobos com 10. A saber ainda que o preço máximo do gasóleo na região vai baixar 2,8 cêntimos por litro, já a gasolina 95 irá baixar 0,8 cêntimos por litro. De acordo com a atualização semanal dos preços dos combustíveis na região, o gasóleo colorido e marcado também desce 2,8 cêntimos por litro. Os novos preços máximos de venda ao público entram em vigor na segunda-feira e mantêm-se até 11 de outubro.
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3: 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Carneiro, de 21 de março a 19 de abril.
7: Carneiro, no amor, o que cala hoje diz mais do que qualquer discurso preparado. Nas finanças, um número que evitou ver é menos assustador do que o medo que criou à volta dele. No campo espiritual, a sua determinação esta semana foi testada. Passou, mesmo sem ter dado conta. Dica do dia: as provas que não pedimos são as que mais nos fortalecem. Números da sorte: 22, 51 e 87.
3: Touro, de 20 de abril a 20 de maio.
7: Touro, no amor, se você está solteiro, a pessoa que o faz sentir em casa, não em palco, é a certa. Nas finanças, um bem parado está a perder valor. Converta-o antes que a janela feche. No campo espiritual, o conforto de hoje foi conquistado com esforço. Sinta o peso dessa diferença. Dica do dia: ninguém valoriza o que não custou nada. Números da sorte: 7, 34 e 76.
3: Gêmeos, de 21 de maio a 20 de junho.
7: Gêmeos, no amor, o seu par precisa hoje de ser ouvido e não aconselhado. Feche as soluções e abra os ouvidos. Nas finanças, uma ideia que dormia na gaveta tem condições para acordar hoje. Tire-a. No campo espiritual, há demasiadas vozes na cabeça. Escolha uma, a sua, e siga. Dica do dia: a voz mais importante é sempre a que fala mais baixo. Números da sorte: 15, 47 e 83.
3: Caranguejo, de 21 de junho a 22 de julho.
7: Caranguejo, no amor, lembrar um detalhe que o outro disse há semanas vale mais do que um jantar. Nas finanças, uma oportunidade chega embrulhada em trabalho. Não a confunda como um obstáculo. No campo espiritual, há quem se alimente do seu drama e do seu cansaço. Não entregue este combustível. Dica do dia: quem vive de drama não suporta quem é sereno. Números da sorte: 3, 41 e 79.
3: Leão, de 23 de julho a 22 de agosto.
7: Leão, no amor, se está solteiro, uma pessoa comum num dia comum pode mudar a semana inteira. Nas finanças, o que criou sem pensar em lucro pode ser o que mais lucro vai gerar. Repare nisso. No campo espiritual, há quem aplauda de longe, mas não queira que chegue perto.

0: ata que adiou resolve-se em 20 minutos. Comece, o resto aparece. No campo espiritual, a perfeição que persegue hoje já existe, só ainda não parou para ver. Dica do dia: às vezes o que procura já está cá. Números da sorte: 11, 38 e 72.
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3: Bom dia!

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0: Obrigada.
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3: Bom dia!

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1: Bom dia!

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5: Bom dia!

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1: 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Balança, de 23 de setembro a 22 de outubro.
2: Balança, no amor, se está solteiro, alguém que age mais do que fala vai impressioná-lo sem querer. Nas finanças, uma proposta com belo exterior esconde lacunas. Veja além da embalagem. No campo espiritual, a paz de hoje não veio de fora. Foi construída por dentro, escolha a escolha. Dica do dia: a serenidade é um músculo. Treina-se todos os dias. Números da sorte: 6, 43 e 88.
1: Escorpião, de 23 de outubro a 21 de novembro.
2: Escorpião, no amor, uma suavidade inesperada hoje surpreende quem estava habituado à intensidade. Nas finanças, há um acordo que só existe na memória de ambos. Coloque-o por escrito hoje. No campo espiritual, há uma crença sobre si mesmo que carrega anos que pode finalmente ser questionada. Dica do dia: não somos obrigados a ser quem fomos ontem. Números da sorte: 29, 58 e 96.
1: Sagitário, de 22 de novembro a 21 de dezembro.
2: Sagitário, no amor, o seu par revela hoje algo raro e frágil. Receba com cuidado, isso não se repete. Nas finanças, uma aprendizagem cara desta semana vai poupar-lhe muito mais à frente. No lado espiritual, a resposta que procura não está em nenhum lugar lá fora. Fique quieto e ouça. Dica do dia: o silêncio é onde as respostas verdadeiras moram. Números da sorte: 14, 44 e 81.
1: Capricórnio, de 22 de dezembro a 19 de janeiro.
2: Capricórnio, no amor, se está solteiro, alguém que faz sem alarde e cumpre sempre vai destacar-se hoje. Nas finanças, uma meta que parecia distante está agora a uma decisão de distância. No lado espiritual, o orgulho que sente pelo que construiu em silêncio é legítimo. Não o esconda. Dica do dia: reconhecer o próprio valor não é arrogância, é honestidade. Números da sorte: 9, 37 e 74.
1: Aquário, de 20 de janeiro a 18 de fevereiro.
2: Aquário, no amor, um gesto fora do comum hoje quebra uma rotina que já pesava para os dois. Nas finanças, o que o mercado ainda não entende hoje vai precisar amanhã. Não recue. No campo espiritual, você sente que vai à frente sozinho. Há alguém pronto para receber a sua visão. Partilhe. Dica do dia: uma ideia partilhada tem mais força do que uma guardada. Números da sorte: 17, 56 e 93.
1: Peixes, de 19 de fevereiro a 20 de março.
2: Peixes, no amor, se está solteiro, a intuição hoje aponta com uma clareza que a lógica não consegue explicar. Nas finanças, o que faz com naturalidade tem valor real para quem não tem esse dom. Cobre. No campo espiritual, a maré emocional hoje traz algo à superfície. Não empurre de volta. Veja o que é. Dica do dia: o que sobe à superfície quer ser visto, não ignorado. Números da sorte: 2, 31 e 67.
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1: Olá, eu sou a Andréa Alves e estou no ar com o primeiro top deste mês de outubro. Outubro começa com música, como não poderia deixar de ser. E hoje temos uma coincidência perfeita. Dia 1 de outubro é o Dia Mundial da Música. Por isso, o top hoje vem com grandes músicas, artistas que estão a dar que falar e algumas curiosidades que provavelmente não sabias. E já agora que estamos a falar em música, sabias que o Dia Mundial da Música é celebrado todos os anos no dia 1 de outubro desde 1975? Portanto, não há melhor maneira do que começar este mês. Aumentem o volume, fiquem desse lado e vamos descobrir quem é o top do Top FM. Eu sou André Alves, portanto, vamos a isso. Está feito o arranque do Top FM deste mês de outubro primeiro. E já agora, mais uma curiosidade musical. Sabias que o Top FM é construído através das vossas decisões? Quanto mais vocês ouvem, mais têm a oportunidade de ouvir o vosso artista aqui aos fins de semana, todas as semanas. Seja quais forem as músicas que vocês decidirem ouvir, com certeza que uma delas vai estar aqui, certamente. Vamos abrir esta contagem, precisamente com a 20ª posição, é com Slow J. Na 19ª temos Nuninho Navarro, que esta semana perde 7 posições. Temos ainda os Calema e Luana Prado, que mantém exatamente a mesma posição do que a semana passada. E Carta de Despedida dos Descendentes perdeu apenas uma posição esta semana. 17ª é onde pararam neste mês de outubro.
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já agora vamos fazer uma paragem para vos fazer uma perguntinha. A música portuguesa continua a ser bem representada neste Top FM, como os Calema, Nuno Ribeiro,

0: 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Temos Trieve e Adam Port com Move. Não se moveram muito, desceram apenas uma posição e estão esta semana na 14ª. Temos Richie Campbell e Plutónio na 13ª do top desta semana.
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0: agora mais uma curiosidade rápida. Há músicas que de facto parecem ter sido feitas em estúdio e durante meses, e outras que nascem por acaso. Muitas vezes são precisamente essas ideias espontâneas que acabam por se transformar em grandes músicas. Por isso, não se sabe quando é que uma conversa com uma guitarra na mão ou simplesmente uma frase pode dar origem ao próximo hit. Vamos continuar com os hits do top desta semana. Chegamos agora à 12ª posição com For My Hand. É com Ed Sheeran e Burna Boy. Temos Start Gazing. Esta música que me traz de facto boa disposição é com Miles Smith. Está na 11ª. Temos Coldplay, Burna Boy e Little Swim na 10ª. Já na 9ª temos Birds com Paradise Kelly.
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E atenção, porque antes de descobrirmos quem sobe, quem desce e quem conquista o topo, há quem tenha ficado pelo caminho. Chegamos às saídas do top desta semana. Há músicas que se despedem, há artistas que deixam estas 20 posições. Mas atenção, sair do top não significa desaparecer. Pode ser apenas um até já, porque para a semana podem estar de volta. Agora sim, vamos descobrir quem fica fora esta semana. Preparados? Estas são as saídas do top.

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0: português para o mundo. No top desta semana encontramos nomes como Ariana Grande, Shakira, David Guetta, Teddy Swims, entre tantos e tantos outros. Mas há uma coisa que todos têm em comum: música, que atravessam fronteiras, chegam às playlists de milhares e milhões de pessoas. Vamos ouvir mais umas aqui na contagem desta semana, e agora contamos precisamente com David Guetta e o One Republic na 8ª posição. Sobe 3 lugares. Temos ainda o Pôr do Sol com Os Vizinhos na 7ª posição e Hora é com Agir. Esta semana tem a posição número 6.
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3: 5 músicas, 5 artistas. Só pode terminar mesmo lá em cima. A tensão aumenta, a curiosidade também e, claro, a vontade de saber quem é que começou este mês de outubro a liderar o número 1 desta tabela. Portanto, vamos lá então continuar na contagem. Temos The Second Voice com Let Me Be na 5ª posição e temos Sentir Saudade é com Cura na 4ª posição deste início do mês de outubro.
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0: E agora sim, a música começa. E agora sim, o mês de outubro começa com três grandes artistas a liderar esta tabela do Top FM. Temos Pink, temos Shakira Burna Boy e Pedro Santos. Qual deles em que posição? Fiquem desse lado.
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3: A Câmara Municipal de Câmara de Lobos assinala amanhã o seu 191º aniversário com um programa comemorativo que pretende valorizar a história, a identidade e as freguesias do município. As comemorações incluem vários momentos ao longo da manhã, com destaque para a sessão solene comemorativa às 10h30 no Museu de Imprensa da Madeira. A EasyJet realizou ontem 4 voos, além dos serviços mínimos nos primeiros dias de greve dos tripulantes de cabine. Em declarações à Agência Lusa, o presidente do Sindicato Nacional do Pessoal de Voo da Aviação Civil indicou que foram realizados um voo em Faro, outro em Lisboa e 2 no Porto, tendo a operação recorrido, segundo o sindicato, as chefias e, num dos casos, a uma tripulação de outra base europeia. Ainda de acordo com o Sindicato Nacional do Pessoal de Voo de Aviação Civil, estavam inicialmente programados 428 voos para os 5 dias de paralisação, dos quais 343 foram cancelados. Até terça-feira serão esperados cenários semelhantes, com novos cancelamentos entre os voos que permanecem programados fora dos serviços mínimos. A PSP registou 76 acidentes de aviação na região autónoma da Madeira entre 25 de setembro e 1 de outubro, dos quais resultaram 33 feridos ligeiros e 2 feridos graves. Não foram, no entanto, registadas vítimas mortais neste período, de acordo com os dados provisórios divulgados pelo Comando Regional da Madeira. O Funchal concentrou o maior número de acidentes, com 21 ocorrências, seguindo-se Santa Cruz com 13 e Câmara de Lobos com 10. Estão a decorrer no Funchal as comemorações do 52º aniversário do Estado-Maior-General das Forças Armadas, sob o mote, na Pérola do Atlântico, Juntos por Portugal. Logo à noite, às 21h30, o Parque de Santa Catarina recebe um concerto da Banda de Música da Armada, que irá contar com a participação da cantora madeirense Vânia Fernandes. As comemorações arrancaram ontem com a inauguração de uma exposição infográfica das Forças Armadas na Câmara Municipal do Funchal e decorrem em paralelo com o exercício militar Atlas 26. A iniciativa pretende aproximar as Forças Armadas da população madeirense e destacar a importância estratégica da região no quadro da defesa nacional. E o preço máximo do gasóleo vai baixar 2,8 cêntimos por litro. Já a gasolina 95 terá uma redução de 0,8 cêntimos por litro. De acordo com a atualização semanal do preço dos combustíveis na região, o gasóleo colorido e marcado também desce 2,8 cêntimos por litro. Os novos preços máximos de venda ao público entram em vigor às 0 horas de segunda-feira e mantêm-se até 11 de outubro.
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6: Boa tarde.

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6: Boa tarde.

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3: Boa tarde.

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1: Boa tarde.

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4: Boa tarde.

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Olá, viva, muito boa tarde. Deste lado, tudo preparado para este programa Com Quentão. Rádio Popular 101 FM, entre as 17 e as 19. Fica o convite para continuar lado a lado connosco. Este é o seu programa de

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de um neste espaço. Ora, digo-lhe que o programa de hoje, como é habitual, tem passatempo. Ora, é um grande passatempo. Posso-lhe confirmar que hoje vai patrocinar este mesmo programa, a loja Cometa. E imagine que prémio é que hoje vamos entregar. Precisamente um cheque no valor de 75€ em compras na loja Cometa. Ouviu bem? Este é o prémio da edição de hoje, 3 de outubro de 2026. Por isso, fique atento, a loja Cometa hoje a patrocinar este mesmo espaço. Ora, certamente que não vai querer perder o prémio que hoje está aqui para si. 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

0: 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Hoje partilhamos a receita de bolo de amendoim. Quanto aos ingredientes, meia chávena de chá de óleo, 3 ovos inteiros, uma chávena de chá e meia de leite, uma chávena de chá de amendoim torrado e moído, uma chávena e meia de açúcar, 2 chávenas de farinha de trigo peneirado, uma colher de sopa de fermento em pó. Quanto à cobertura, uma chávena de chá de amendoim torrado e moído, uma lata de leite condensado e uma colher de chá de margarina. Quanto ao modo de preparar, vamos bater todos os ingredientes líquidos no liquidificador e vamos colocar a farinha de trigo e o fermento em pó noutro recipiente. Vá colocando o líquido batido no liquidificador, misture tudo muito bem. E agora é só colocar na forma untada e enfarinhada. Vai ao forno, aproximadamente entre 30 a 40 minutos. E a cobertura, vamos colocar todos os ingredientes e vai ao forno para engrossar, para ganhar uma textura mais grossa. E está pronto este nosso bolo de amendoim. 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

Faça companhia. Ora, como é habitual, este espaço tem passatempo e hoje já tive a oportunidade de referir que o prémio que hoje vamos entregar é um cheque vale de 75 euros em compras na loja Cometa. Ora, e que pergunta é que hoje temos especialmente para si que nos ouve? 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

Contabilizado, minuto 5 depois das 18. Cá estamos. Programa com Quintão, dia 3 de outubro de 2026. Ora, para dar continuidade, também convidamos Chutes e Pontapés para ouvir este magnífico sucesso. Não sou o único, surgiu em 1987. A pergunta que hoje temos em cima da mesa no nosso passatempo: que utensílio podemos adquirir na Loja Cometa? Loja Cometa, que fica situada na Rua da Conceição. Ora, 291-766-101 é um número que poderá ligar e responder correto. Assim, fica habilitado ao prémio. Hoje temos um cheque-vale no valor de 75 euros.

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É música que por cá vai rodando, Mafalda Veiga também na Algarvia, a surgir neste espaço com que então lembro que o passatempo está no ar. Ora, temos um cheque vale de 75 euros em compras na loja Cometa. Vale a pena participar e ganhar bons prémios. Ora, hoje é o caso, já sabe, a pergunta que deixamos em cima da mesa é muito simples. Espero que desse lado aceite o desafio. Ligue o 291-766-101 e participe. Ora, é certo, a pergunta é a seguinte: que utensílios podemos adquirir na loja Cometa? Venha daí a resposta.

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1: Em Bom Madeirense selecionamos a palavra amadurnar um pouco, significa dormir. Também selecionamos abuzeirar-se um pedacinho, sentar-se. E por fim, a palavra rueza, sensação de fome. As palavras que hoje trouxemos à antena em Bom Madeirense.
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A pergunta: que utensílios podemos adquirir na loja Cometa? 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Por isso, ora, tivemos e contabilizamos, é certo, 26 respostas certas. Ligou para nós neste dia 3 de outubro a Fátima Spindola Abreu. Também respondeu correto, mas deixou os números para este sorteio. Ora, precisamente, referiu o número 12, uma dúzia, nem mais. Ora, e o número 12 para este sorteio está com, vamos lá ver aqui, ora, já sabe, vamos entregar um cheque vale de 75€ em compras na loja Cometa. Ora, precisamente, o 12 está com Tiago Pontes, é o vencedor deste espaço, programa com que então, já sabe, dá sempre bons prémios. É certo que as vossas respostas tinham que estar dentro deste parâmetro que referia o texto, que aqui várias vezes já referimos ao longo dos sábados. Mas hoje era especial, era precisamente preparado, foi preparado para este fim, porque foi patrocinado pela Loja Cometa. Ora, da minha parte é mesmo tudo. Eu despeço-me, já sabem, estou no próximo sábado. Conto consigo. Até lá, tudo de bom. Divirtam-se. Bom feriado.

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5: A Câmara Municipal de Câmara de Lobos assinala amanhã o seu 191º aniversário, com um programa comemorativo que pretende valorizar a história, a identidade e as freguesias do município. As comemorações incluem vários momentos ao longo da manhã, com destaque para a sessão solene comemorativa às 10h30 no Museu de Imprensa da Madeira. A EasyJet realizou ontem 4 voos, além dos serviços mínimos nos primeiros dias de greve dos tripulantes de cabine. Em declarações à Agência Lusa, o presidente do Sindicato Nacional do Pessoal de Voo da Aviação Civil indicou que foram realizados um voo em Faro, outro em Lisboa e 2 no Porto, tendo a operação recorrido, segundo o sindicato, às chefias e, num dos casos, a uma tripulação de outra base europeia. Ainda de acordo com o Sindicato Nacional do Pessoal de Voo de Aviação Civil, estavam inicialmente programados 428 voos para os 5 dias de paralisação, dos quais 343 foram cancelados. Até terça-feira serão esperados cenários semelhantes, com novos cancelamentos entre os voos que permanecem programados fora dos serviços mínimos. A PSP registou 76 acidentes de aviação na região autónoma da Madeira entre 25 de setembro e 1 de outubro, dos quais resultaram 33 feridos ligeiros e 2 feridos graves. Não foram, no entanto, registadas vítimas mortais neste período, de acordo com os dados provisórios divulgados pelo Comando Regional da Madeira. O Funchal concentrou o maior número de acidentes, com 21 ocorrências, seguindo-se Santa Cruz com 13 e Câmara de Lobos com 10. Estão a decorrer no Funchal as comemorações do 52º aniversário do Estado-Maior-General das Forças Armadas, sob o mote, na Pérola do Atlântico, Juntos por Portugal. Logo à noite, às 21h30, o Parque de Santa Catarina recebe um concerto da Banda de Música da Armada, que irá contar com a participação da cantora madeirense Vânia Fernandes. As comemorações arrancaram ontem com a inauguração de uma exposição infográfica das Forças Armadas na Câmara Municipal do Funchal e decorrem em paralelo com o exercício militar Atlas 26. A iniciativa pretende aproximar as Forças Armadas da população madeirense e destacar a importância estratégica da região no quadro da defesa nacional. E o preço máximo do gasóleo vai baixar 2,8 cêntimos por litro. Já a gasolina 95 terá uma redução de 0,8 cêntimos por litro. De acordo com a atualização semanal do preço dos combustíveis na região, o gasóleo colorido e marcado também desce 2,8 cêntimos por litro. Os novos preços máximos de venda ao público entram em vigor às 0 horas de segunda-feira e mantêm-se até 11 de outubro.
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1: Olá, muito boa noite a todos os amigos do programa Saindo da Depressão, neste sábado à noite. Agora, minha amiga, meu amigo, eu quero falar a respeito de libertação. Nós estamos no mês de outubro, o mês da batalha espiritual, o mês que nós vamos lutar para você ser livre das forças espirituais. Exatamente porque é o mês místico, não é? Nós temos o dia 31 de outubro, o dia das bruxas, que não é só algo cultural ou folclórico, mas é algo espiritual, aonde atinge desde os mais jovens até os mais velhos, desde as crianças até os adultos, não é? Até os idosos. E os espíritos não brincam, eles querem almas. Os espíritos querem encher o inferno de almas, inclusive a nossa. Por isso é que nós temos que nos proteger e nos guardar. Buscar a Deus é uma necessidade. Às vezes você se vê perdido, sem saber o que fazer, em meio às trevas, porque tem lhe faltado uma direção. Então, domingo agora, nós vamos buscar essa libertação através da fé. Você vai vir à igreja, nós vamos, através da palavra de Deus, que é o nosso guia, a palavra de Deus, que é a nossa luz, você vai sair da depressão. Você vai deixar este mau momento em que você está a viver. Nós vamos abençoar sua casa, nós vamos abençoar sua família, nós vamos abençoar os seus parentes, sua saúde. O próprio Deus, ele vai se manifestar na sua vida. Ah, você não tenha dúvida disto. Nós vamos acompanhar o testemunho do Xavier Oliveira, que sofreu muito cedo com depressão, não é? E ele precisava da aprovação dos outros para se sentir bem, mas nada disso preencheu. Vazio, mesmo com drogas, com mulheres, com bebidas, nada disso preencheu o vazio dele. E ele pensou em se matar, ele pegou a arma do pai para se matar, mas Jesus o libertou. Vamos ouvir o testemunho do Xavier.
2: Eu trocava os dias pelas noites. Eu dormia durante o dia para poder sair toda a noite. Eu cheguei mesmo a tentar o meu suicídio, acabar com a minha vida. Só mesmo um milagre que me poderia tirar daquela situação. Quando eu ia para uma festa, para uma discoteca, e ia para beber, ia para estar com convívio, nas festas de aniversário, nos jantares de turma, nos jantares de escola. E eu via que naquele momento até tinha alegria, tinha uma satisfação. Mas depois parece que quando passava essa festa, passava essa noite, ficava pior do que o que eu estava antes. Dependia que as pessoas, elas me dissessem alguma coisa positiva, me dissessem um elogio para me tentar levantar para cima. Então, foi mais ou menos nessa fase, como eu tinha uns 15, 16 anos, que eu comecei a perceber que eu tinha depressão. Embora eu nunca tinha falado, eu tenho depressão, mas e nem tinha dizia para as pessoas que eu tinha depressão, mas eu já dentro de mim sabia que tinha esse problema. Então foi aí que eu comecei a correr atrás de uma solução, de uma cura para aquela depressão. Porque a depressão é um vazio que nós temos dentro de nós, que por mais que nós tentemos preenchê-lo com as coisas, ou as pessoas tentem preenchê-lo, não se ocupa, não se preenche. Então, nessa tentativa de querer preencher esse vazio, eu fui-me entregando às noites. Já não era só sexta-feira à noite. Já era sexta-feira à noite, já era sábado à noite, para não bastar já era domingo à noite. Aí já começava a sair praticamente a semana toda, ao ponto de eu chegar a uma fase da minha vida que eu dormia durante o dia para sair à noite. Eu saía de casa às 6 da tarde, acordava às 3 da tarde. E saía esse horário e só chegava 7 da manhã, só chegava às vezes meio-dia a casa. Porque eu saía de uma discoteca e ia para outra. E acabava aquela discoteca, eu ia para uma after hours. Eu ia para tentar preencher. Então foi aí que eu comecei-me a viciar no álcool, comecei-me a viciar no tabaco. Eu cheguei a fumar 4 maços de tabaco numa noite só. E não era só uma noite, era várias noites que chegava a fumar 4 maços de tabaco. E havia alturas em que, quando o desespero era maior, quando a frustração era maior, eu saía já de casa pensando assim, eu vou beber até cair, vou me entregar por completo ao que me for proposto. Eu chegava a acordar no dia e eu ficava meia hora, uma hora a pensar, onde é que eu estive? Com quem é que eu estive? Quem é que me trouxe a casa? Quem é que me colocou aqui na cama? Porque eu não me lembrava de completamente nada, era beber até cair. E beber e drogas também, fumava erva, cheirava cocaína. E assim foi-se aumentando o meu problema, eu fui-me enterrando, fui-me entregando. O meu pai tinha uma arma, ele tinha posse de arma, porque ele era empresário e ele tinha arma escondida. E numa semana eu descobri a arma, encontrei a arma, guardei-a. E já pensando em alguma hipótese de poder acabar com a minha vida. E um dia eu cheguei a casa, foi numa noite de verão, saí à noite, conheci muitas pessoas, inclusive mulheres, fumei muito, bebi muito, cheirei cocaína, fumei charros. E nessa noite, que poderia ser uma noite de muita alegria, eu cheguei a casa e deu-me essa crise de choro, essa crise de angústia, um vazio tremendo. Aí foi quando eu me lembrei da arma e eu fui buscar a arma e lá no escritório da minha casa eu escrevi um bilhete para os meus pais de despedida, a dizer que os amava muito e que estava a passar por essa situação e não me lembro de mais nada. Eu estava tão alcoolizado, tão drogado que eu apaguei. Eu tinha a arma na minha mão, cheguei a apontar para a minha cabeça. Mas eu lembro-me só que depois eu acordei, já estava eu na minha cama e eu fui à sala e quando eu estava na sala com o meu pai eu ouvi um disparo e eu lembrei-me que aquela arma tinha sido carregada por mim e estava lá no escritório. Se ela disparou é porque alguém segurou nela. Então veio logo aquele pavor da minha mãe ter acontecido alguma coisa com ela. Então eu e meu pai fomos lá e a minha mãe tinha visto a arma, pegou na arma e ela disparou, ficou o buraco na secretária, e meu pai, quando pegou na arma, a arma voltou a disparar, mas disparou contra o móvel. Graças a Deus não disparou contra nós. Aquilo foi uma situação tão má para nós que a gente tentou esquecer ao máximo. Meu irmão gêmeo nem sequer soube disso, ele só soube disso quando eu já estava curado desse problema. Um pouco depois dessa fase da arma, e já tentando a ajuda dos meus amigos, ou nos vícios e no álcool e não ter conseguido, eu pensava só em acabar com a minha vida. E eu vi uma diferença na minha mãe. A minha mãe, nós tínhamos acabado de perder o nosso pai, eu perdi o meu pai porque faleceu de cancro. O meu pai tinha acabado de falecer e a minha mãe estava disposta, estava com força, estava encarando os problemas com a cara e com a coragem. E eu quis aquilo que ela tinha. Então foi quando ela me convidou para ir a uma das reuniões da Igreja Universal, numa sexta-feira. Eu, nessa noite, eu ia para mais uma noite, mas antes de ir para a noite, a minha mãe convidou-me e me convenceu a ir à reunião. Eu percebi que havia ali qualquer coisa que me poderia ajudar que eu não tinha encontrado no outro lado, fora da igreja. A minha mãe voltou-me a convidar para ir domingo. E quando eu fui no domingo, foi a palavra que eu recebi do pastor da reunião, uma palavra que me trouxe uma força e foi como se abrisse uma porta para eu sair daquele quarto escuro, daquele buraco em que eu estava. Então foi aí que a depressão começou a desaparecer. O impacto da palavra que eu recebi na igreja foi tão forte que eu tive a coragem de deixar o tabaco, de deixar o vício do álcool, das drogas, num só dia. Quando eu comecei a ter essa força, comecei a procurar trabalho, comecei a querer resolver os meus problemas, eu tinha despesas, dívidas para pagar, Foi quando eu comecei com essa força a correr atrás para pagar as minhas dívidas. E eu vi que não necessitava nada daquilo que eu tinha ao longo daqueles 10 anos de vícios para ter paz no meu coração, para ser feliz e para acreditar em mim mesmo. Hoje eu posso dizer que sou uma pessoa completamente diferente. Eu continuo tendo problemas, talvez problemas maiores do que o que eu tinha naquela época, só que com essa força, que é a força que vem da fé, eu estou disposto a encarar qualquer problema, qualquer desafio, qualquer situação, porque essa força me sustenta. Hoje eu tenho paz, hoje eu posso falar para as pessoas que realmente há uma solução para a depressão, para a vontade de morrer, desejo de suicídio, há uma solução para os problemas, qualquer problema que a gente enfrenta. Hoje eu tenho essa felicidade, sou realizado comigo mesmo, eu acredito em mim, hoje eu estou casado porque eu quero fazer alguém feliz, então a minha esposa comigo ao meu lado é feliz, nós somos dois felizes, a minha família é feliz, estamos bem todos uns com os outros, a minha relação com o meu irmão gêmeo, que antes era só de brigas e de discussões, hoje nós somos os melhores amigos, eu conto com ele, ele conta comigo. O milagre que eu vejo que Jesus fez na minha vida foi me ter levado a uma Igreja Universal, porque na Igreja Universal ninguém me disse que não havia solução. Na Igreja Universal ninguém me disse que não havia chance para mim. Na Universal eu conheci Jesus, como falei ainda há pouco, que é a porta. Jesus disse: eu sou a porta. Eu acredito que é essa porta de saída da velha vida para uma nova vida. Então o milagre é esse, é que eu recebi de Jesus essa oportunidade de sair dessa velha vida e com a força construir uma nova.
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1: Olha, minha amiga, meu amigo ouvinte, que testemunho maravilhoso, não é? Talvez você está nesse sábado à noite pensando em sair para a festa, para uma discoteca, para um baile, para preencher um vazio também. Você está pensando em se embriagar, em beber, em curtir. Mas o vazio não vai embora, porque você já fez isso várias vezes. E cada dia que passa, você se encontra mais vazio, mais triste, sem saber o que fazer. Pegue o seu telefone, ligue aqui na Central SOS, fale conosco. É você mesmo que está agora se sentindo tão vazio e calhou de você ouvir essa programação, calhou de você ligar a rádio e ouvir o programa. E só de ouvir você já está sentindo paz. Só de ouvir o programa, o seu coração está em paz. Então pegue agora o telefone e ligue 218-368-008. Esse número é a Central SOS. Ali você vai ter pessoas que vão te aconselhar, vão te ajudar. Mesmo agora, tem pessoas ali em direto para poder te ajudar. Tá bem? 218-368-008. Não importa a sua religião, não importa a sua igreja, o que importa é que estamos aqui para poder te ajudar nessa noite de sábado. Dona Manuela, ela ligou e pediu oração para Deus abençoar a Nádia, o André e a Patrícia. A dona Mariana pede oração pela família, ela tem muitas dores de cabeça e no pescoço. A dona Filomena pede oração pela Silvia, ela está muito triste, ninguém visita ela, está muito muito cansada, muitas dores, e ela pede para orar pelo Miguel, pela Alice, Albertina, Paula, Sandra, Carlos e Kátia. E o Rui ligou e pediu oração por ele, está a passar mal. E a senhora, o senhor pode ligar, pedir oração, nós vamos te ajudar.
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3: Era cheia de problemas, muito nervosa, muito agitada, gritava por tudo e por nada. Chorava dia e noite, não conseguia dormir, era possessa. Depois eu me libertei de todos esses problemas. Após um jejum especial, eu consegui libertar-me passado algum tempo.

0: problemas de saúde, problemas espirituais, problemas hereditários. Fui separada muito criança da minha mãe e isso trouxe para dentro de mim uma tristeza muito grande. Aparentava ser uma pessoa alegre, mas quando me sentia sozinha eu vivia a chorar. Sempre muitos problemas, não é? Depois envolvi-me com um homem divorciado, a qual tenho um filho, só que ele não me dava a atenção que realmente eu queria. Fui a um bruxo procurar ajuda para a minha vida sentimental. E eu não encontrei ajuda. E desde criança, o meu filho foi uma criança que sempre sofreu muito nas minhas mãos. Portanto, a tristeza que eu tinha e a minha vida, como não corria bem como eu queria, eu transmitia tudo para cima do meu filho. Para mim, o meu filho era o causador de todos os meus problemas. Então eu batia-lhe com colheres de pau ou de ferro, mordia-lhe. Quer dizer, a minha cunhada que está em Londres falou-me da igreja. Quando eu entrei na igreja, portanto, fui aprendendo. Fui-me libertando. Não foi fácil. E houve uma campanha. E foi nessa campanha que eu dei o meu tudo. O meu pedido foi a Deus que Ele me libertasse de tudo e me desse o Espírito Santo. Ao receber o Espírito Santo, eu recebia uma paz, uma tranquilidade e eu recebia a paz que tanto eu procurava. Passei a ter mais paciência, passei a gostar do meu filho, passei a ter um olhar diferente, porque eu via a maldade em tudo. E passei a ter a paz que eu tanto queria.
1: Muito bem, meus amigos, voltamos aqui com o nosso programa Saindo da Depressão. E eu estava observando no testemunho do Xavier que, mesmo tendo os prazeres que ele buscava, o vazio não saía. Isso é explicado, não é? Muitas das vezes, pela medicina, onde uma pessoa ela está em busca da dopamina, que é um hormônio que gera a sensação de bem-estar. Então, às vezes, a pessoa, para se sentir bem, não é? Ela come, ela bebe, ela se alegra, fica feliz. A dopamina, não é? Vem através dos prazeres que a pessoa tem. Só que, daqui a pouco, esse efeito acaba e a tristeza volta, o cansaço volta, o desânimo volta. Porque não é uma coisa física, a depressão não é física. A depressão é na alma. Uma pessoa depressiva, por mais que ela tenha, não é, os hormônios equilibrados, por mais que ela seja uma pessoa que cuide da saúde, a depressão, ela destrói a pessoa no, na alma, nas emoções, nos sentimentos. Não é físico. Por isso eu quero dizer para você que o Xavier hoje, graças a Deus, é feliz, é cheio do Espírito Santo, é casado, tem a família, tem uma vida, graças ao Espírito Santo. Quando o Espírito Santo entra, uma pessoa fica equilibrada. Ela já não precisa mais, não é, de nada físico para se alegrar, porque ela já tem a alegria do Espírito Santo, que é a alegria que vem do céu. E amanhã, 9 da manhã, eu quero convidar você a receber o Espírito Santo. Você que me ouve, é católico, evangélico, espírita, e você quer receber o Espírito Santo. Vamos buscá-lo amanhã. Vem aqui no Cenáculo do Funchal, Rua Doutor Brito Câmara 32, de frente aos Bombeiros Sapadores. Às 9 da manhã nós vamos buscar a presença de Deus. Você pode trazer uma garrafa com água, a fotografia da família, e nós vamos, nesse domingo, dar continuidade aos 90 dias de oração, até o dia 31 de dezembro. Nós vamos orar e pedir a Deus, não é? Sobre a nossa casa. Nós vamos pedir: Deus, poupa a nossa família. E o próprio Deus, ele vai poupar a nossa família. Nesse domingo, 9 horas da manhã, nós vamos estar juntos. E você, minha amiga, é a nossa convidada, todo especial. Tá bom? Nós finalizamos o nosso programa de hoje, voltaremos amanhã pelas 22 horas. Continue na programação com o pastor Ralph e o programa da UNP.

0: Que Deus abençoe a todos, fique bem e até lá.
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1: Olá, boa noite! Que Deus abençoe sua vida, fortaleça sua fé e renove as suas forças. Que o Espírito Santo possa entrar na sua vida e fazer morada dentro de si. Fazer morada ao ponto da senhora, o senhor, glorificar a esse Deus poderoso. Exaltar esse Deus único e poderoso. Meu amigo, minha amiga, hoje, sábado, o Deus do impossível quer se manifestar na sua vida. Eu sou o pastor Ralph e estaremos aqui alguns minutos falando da grandeza de Deus, colocando canções de fé, testemunhos de vidas transformadas e o mais importante é a palavra de Deus. Vamos dividir a palavra de Deus para com a senhora, para com o Senhor, tá bem? Nós vamos agora uma canção que diz: aguenta firme. Meu amigo, eu não sei qual é a sua luta, eu não sei qual é a sua dificuldade, eu não sei qual é o seu problema, mas eu sei de uma coisa: se a senhora só aguentar firme, Deus vai estar consigo. Ouça essa canção e eu já volto.

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1: Ninguém gosta de pessoas que não é perseverantes. Deus, ele cuida, Deus, ele zela, Deus se alegra quando ele vê uma pessoa perseverante. Uma pessoa que não desiste, uma pessoa que não recua, uma pessoa que não fica olhando para trás porque o corpo foi projetado para frente. Esse Deus quer fazer um milagre na sua vida, mas basta pegar essa vida e colocar nas mãos dele, desse Deus poderoso. Nós vamos agora a um quadro muito especial, que é uma matéria que fala do Unisocial. E eu já volto.
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1: O Unisocial tem levado vida e esperança para aquelas pessoas que estão na rua, que estão vivendo uma situação muito complicada, que estão ali muitas vezes precisando de um arroz a mais, de um feijão, precisando ali de uma atenção, precisando ali de um abraço amigo sem interesse. Muitas pessoas estão precisando disso. A senhora, o senhor já abraçou alguém hoje? Já fez uma boa ação para alguém hoje? Já orou por alguém hoje? É muito importante todos os dias nós superarmos a nós mesmos. Coloca um propósito dentro de si. Todos os dias eu vou orar por um inimigo, uma pessoa que me quer o mal. Eu vou orar por um familiar, eu vou orar por uma pessoa, por um vizinho meu. Eu vou orar por uma pessoa que trabalha comigo. Uma pessoa está comendo cadeia junto comigo, eu vou orar aleatoriamente. Eu vou orar por um guarda, vou orar pelo diretor. Vai orando aleatoriamente. Deus, ele vai ouvir a sua oração. Deus vai te responder. Como aconteceu com esse guerreiro chamado William. Ele começou na maconha, depois foi para cocaína. E ali foi uma descida brusca. A escada descendo ali a ladeira ao ponto dele chegar no sistema prisional. Ouça a história do Ilha e eu já volto.
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3: Meu nome é William Oliveira, eu tenho 38 anos... E com 11 anos de idade, eu saí de casa e entrei para o mundo do tráfico de drogas. Foi aí que eu acabei conhecendo várias pessoas do crime. E para querer fazer uma moral com essas pessoas, eu acabei me envolvendo cada vez mais. Por longos anos, eu passei a traficar, comecei a roubar. Foi aí então que eu comecei a andar armado, passei a ter raiva das pessoas, eu tinha ódio das pessoas, comecei a fazer assalto em caminhões. E ao longo desses anos fui criando muitos conflitos, muitas encrencas com as pessoas, inimizades. E as pessoas passaram a ter raiva, a ter ódio. A minha vida foi a cada instante, foi se tornando uma desgraça. Nem em Deus eu acreditava, porque eu olhava para a minha vida, eu achava que o dinheiro era o meu Deus. E numa madrugada de sábado para domingo, eles entraram dentro de casa para me matar. Foi aí que eu vi com os meus próprios olhos que eu estava à beira da morte. E por aquele instante eu pude ver na câmera aquelas pessoas saindo para fora do quintal, para fora do portão, indo embora. Então eu fui diretamente para o banheiro e coloquei de joelhos em cima do vaso e agradeci a Deus porque Ele tinha me livrado da morte. Foi aí então, no domingo, eu me arrumei e fui para a igreja. Cheguei à igreja, comecei a participar das correntes de libertação, procurei o pastor, ele me orientou, disse o que eu tinha que fazer e eu comecei a participar das correntes de sexta-feira. Eu fui liberto do tráfico de drogas, do roubo, da depressão, já não tinha mais a depressão. Então tudo isso começou a ser mudado dentro de mim. E aí então eu passei a dormir muito bem, onde eu não tinha mais sono. Foi aí então que numa quarta-feira, num momento da busca, eu me lembro que foi uma palavra muito forte que ela fala: aquele que não nascer da água do Espírito, esse não era de Deus. Foi aí então que naquela quarta-feira eu pedi muito a Deus. E o dia todo eu fiquei com aquilo na minha cabeça: eu tenho que nascer de Deus. Foi aí então que naquela noite eu cheguei e sentei no primeiro banco de frente do altar. E a palavra foi justamente essa, o qual eu tinha lido: aquele que não nascer da água do Espírito, esse não era de Deus. E o pastor, no momento, ele nos convidou para ir em frente ao altar. Foi ali então que eu tive aquele momento especial com Deus, tive aquele encontro verdadeiro, real. Eu pude sentir aquele abraço, aquela força dentro de mim, dizendo com aquela voz que a partir daquele momento iria me sustentar, me fortalecer nessa caminhada no qual estava iniciando. Foi aí então que eu tive o batismo com o Espírito Santo. Ah, daquele momento a minha vida começou a mudar. Aqueles hábitos que eu tinha começaram a ir embora, eu já não tinha mais. Aquele temor passei a ter dentro de mim para com Deus, o respeito para com as pessoas, o qual não tinha. Os meus pensamentos começaram a ser diferentes. O pensamento de raiva que eu tinha, eu passei a ter o pensamento de amor pelas pessoas, aquelas famílias, o qual outrora eu fui usado para colocar eles de joelhos, para querer matar. Eu fui até aquelas pessoas e pedi perdão a eles. Falei de Jesus, até trouxe eles até Jesus. Foi muito especial. E eu passei então a me dar mais com Deus e passei a servi-lo, me dedicar mais na obra de Deus, passei a ganhar almas, fui levantado ao obreiro e hoje eu faço a obra de Deus. Hoje eu sou muito feliz.
1: William, ele recebeu o Espírito Santo através da palavra de Deus, a mesma palavra que a senhora, o senhor vai receber agora, através desse quadro que nós temos, que é o momento da promessa. Ele prometeu. Vai, a senhora, o senhor que é pai, que é mãe, prometeu alguma coisa para o seu filho, para o seu neto. Vou comprar isso para você. Eles tiram a sua paz. Vó, é hoje? Vó, é amanhã? Vá, e aí, vó? Pai, tio, vô, promete alguma coisa para a criança e deve ter prometido. Quem nunca prometeu nada para alguma criança? Eles perturbam, eles lutam por aquilo que saiu da nossa boca. Aqui está dizendo que o Deus Criador, ele falou, eu vou junto do Pai, mas eu vou enviar o Consolador. Você não vai ficar órfão. Você se sente órfão? Você se sente sozinho? Sente abandonado? É porque você ainda não agarrou a promessa de Deus. Você ainda não lembrou ele da promessa que ele fez para si. Vamos clamar a ele agora? Primeiro, vamos dar o momento da promessa. E vamos clamar. E esse clamor nós vamos lembrar. Meu Deus, o Senhor prometeu. E o que a senhora, o Senhor pedir, se for da vontade de Deus, entenda. Deus não é o nosso garçom. Deus não é aquilo, ó, eu quero sair daqui agora. Sábado, às 10 e tal, eu quero sair agora do presídio. Meu amigo, tem que ser com o pé no chão. Tem que ser com uma fé racional. Será que você está preparado mesmo para sair? Será que a primeira liberdade que você precisa não é a não é espiritual, melhor dizendo? É o que nós vamos dar aqui para você. Essa palavra vai te libertar espiritualmente. Te preparar para quando chegar a notificação de soltura, a senhora, o senhor vai sair daí diferente para glorificar a Deus.
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1: Tome nota, em Atos 2, verso 21, diz assim. E acontecerá, que todo aquele que invocar o nome do Senhor será salvo. Olha os detalhes. A Bíblia era cheia de detalhes, pessoal. Quando a gente fica atento aos detalhes, faz toda a diferença. E acontecerá, é o futuro, acontecerá que todo aquele que invocar é diferente de pedir. Invocar é diferente de chamar. Chamar o nome do Senhor. Falar o nome do Senhor. Invocar. Lembra aquele dia que você estava com dor de dente e você precisava aliviar aquela dor? Você não chamou, você invocou, você gritou, você chamou a atenção. Você, mulher, lembra o dia que você ganhou o bebê? E foi num dia meio inusitado, ali foi um parto normal, a bolsa estourou. Você, ó, tô tendo parto, você falou, você invocou, tô tendo parto aqui e tal. Ó, tá acontecendo, o negócio tá brabo, é ou não é? Você invocou ajuda, você tentou, você clamou ali as pessoas do seu lado. Você não vai gritar agora. Você não vai fazer alto porque esse horário vai atrapalhar aí as meninas, vai atrapalhar aí a rapaziada. Não, não. Mas esse clamar aqui é com fé, com força, com coragem. É insistir. Esse invocar é invocar hoje. É invocar amanhã. Ah, mas não aconteceu ontem. Sim, mas pode acontecer hoje, pode acontecer amanhã. Não vamos parar de invocar. Porque aqui está dizendo nitidamente. Invocar o nome do Senhor será salvo. Ele quer salvar não só o seu corpo de um sistema prisional, da dor, do sofrimento, de uma doença, de uma tristeza, de uma depressão, de uma angústia, do vício. Ele quer salvar a sua alma. Ele quer salvar a sua alma. E é o que vamos fazer aqui agora. Vamos clamar a esse Deus do impossível para que a nossa alma esteja salva.
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1: Meu Deus e meu Senhor, eu invoco o Senhor agora, juntamente com milhares, milhares de homens e mulheres, espalhados de norte a sul nas ilhas. Quantos homens e mulheres têm invocado um advogado e não têm tido resultado? Têm invocado muitas vezes um plantão, têm invocado no telefone, né, na cabine, a mãe, o pai, têm invocado por carta a atenção de alguém, do marido, da esposa. Ela tem invocado muitas vezes o Correio. Ela tem invocado um parceiro de cela para colar na grade, para conversar. Alguém que está ali na cela do lado. Ela tem invocado coisas e pessoas, meu Pai. Mas só tem trazido mais dor e sofrimento. Parece que o buraco cada vez mais fica maior. Parece que aumenta mais a tristeza, a angústia. Parece que aumenta mais, meu Deus, a solidão. Mas eu te peço, ó Deus poderoso, vem com a tua mão poderosa sobre esse homem, sobre essa mulher que te invoca. esse homem, essa mulher que clama pelo Senhor, clama pelo teu nome, clama pela tua misericórdia, clama pela tua força, pela tua ajuda, meu Pai. Vem com a tua mão poderosa, ouça o nosso clamor, responde a nossa oração, meu Pai. Invocamos o Senhor porque já batemos em tantas portas. Ó Deus do impossível, vem com a tua misericórdia sobre a vida desse homem, sobre a vida dessa mulher. Meu Deus, consagra essa água. Quando essa pessoa beber dessa água com fé, o Senhor será glorificado. Beba dessa água e creia no seu milagre. Nós vamos agora a esse quadro especial, que é o momento do abraço, e eu já volto.
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4: Olá, meu nome é Viviane, amiga da Ingrid Araújo, 415. Amiga, venho aqui te dizer que eu te amo muito, muito, muito mesmo. Que eu tô te esperando. Que ninguém te abandonou aqui, por mais que a gente não tenha contato. Mas eu torço muito, muito mesmo por você. Espero que você esteja bem. E saiba que sempre você vai poder contar comigo. Beijo, beijo, te amo. Beijo nesse coração e fique com Deus.
5: Oi, aqui é Fábio Samuel. Sou de Santa Catarina, Laguna, Brasil. Esposo da Karine Espíndola. Meu amor, só pra te dizer que tá tudo como tu deixou aqui, tá? Te amo muito. Estamos com bastante saudade, tanto eu como as crianças. Mas é isso aí, né? Tenha força aí, paz no coração. Te amo muito, muito, muito, muito. Bom dia para todas.
6: Oi, boa noite, tudo bem? Eu sou a Caroline, eu estou falando de Curitiba. Eu sou irmã da Daniele da Silva Dias, da prisão de Tires. E queria mandar um recado para você, Dani, que a gente tá com muita saudade de você, que logo você vai estar aqui com a gente, tá bom? Fica com Deus. Deus proverá em sua vida, tá bom? Te amo muito, muito, muito. Beijo.
7: Boa tarde, meu nome é Ana Luísa, filha de Silvana Vicente, sou do Brasil, Rio de Janeiro. Mãe, estou falando com a senhora de novo. Senhora, daqui a pouco já tá saindo daí, falta muito pouco, mãe. A gente, estamos todo mundo bem. Meu tio tá ajudando aqui a gente, tá cuidando da gente. Não precisa ficar preocupada, mãe. Davi te ama muito, eu também te amo. Beijo, mãe.
8: Olá, aqui é a Jéssica, irmã da Joyce Pessoa. Quero mandar um grande abraço para ela, falar que eu amo muito ela. Não vejo a hora de poder abraçar ela, beijar ela, falar o quanto que eu amo ela. Nós estamos aqui orando para que ela saia daí uma nova pessoa. E nós estaremos aqui fora para ajudar no que puder. Deus abençoe, irmã. Eu te amo muito, muito, muito.
1: Que esse abraço renove e fortaleça a sua fé, te ajude a ser melhor a cada dia, para que o Espírito Santo seja glorificado na sua vida. Seja forte, meu amigo, minha amiga, porque esse Deus poderoso quer fazer algo novo na sua vida. Falando de algo novo, ouça o que vai acontecer amanhã, domingo, aqui na Igreja Universal.
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1: A senhora, o senhor, peça para o seu familiar estar conosco. Peça para o seu familiar estar conosco diante do altar, ouvindo a palavra de Deus. A senhora, o senhor que vai ter visita amanhã, no domingo. Peça para o seu familiar vir às 18 horas. É uma reunião muito especial, no fim da tarde. Lógico, Se conseguir vir domingo de manhã, excelente. Aqui, o que aqui no templo maior, o que sair do altar através do seu bispo, vai nos abençoar, vai nos fortalecer, vai nos avivar. Então, meu amigo, minha amiga, para mais informações como chegar na Igreja Universal mais perto de si, é o 21-836-8008. É o 21-836-8008. Mas eu peço que a senhora, o senhor, lute para estar aqui conosco no Templo Maior, na Rua Doutor José Espírito Santo, número 36. Às 9h30, começa o culto. Chegue antes, para que a senhora não fique em pé, para que venha ter lugar para a senhora e os seus familiares estar conosco. Tá bom? Que Deus abençoe a todos. Venha ter um ótimo final de noite, um ótimo domingo. E ao nosso término desse programa, eu vou deixar uma canção que diz algo novo. Todo mundo gosta de um cheirinho de uma roupa. Eu gosto do cheiro de uma roupa nova, usar um tênis novo. É ou não é? Eu gosto de usar uma gravata nova. Vocês aí comprar um carro novo, uma casa nova, uma casa pintada fica com ar de casa nova, casa reformada. Tudo novo, todo mundo consegue. Todo mundo gosta, melhor dizendo. Mas imagine Deus pegando essa vida velha de dor e sofrimento e fazendo algo novo. Entrega a sua vida nas mãos dele. Esse Deus impossível quer fazer um milagre na sua vida. Tá bom? Fico com essa canção. Uma ótima noite. Vamos avançar. Vini.

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2: Olá, aqui estamos com vocês nesse dia para falar um assunto muito importante. Como você renunciar-se a si próprio tem um valor imensurável. Acompanha-nos que você precisa saber disso.
3: Eu quero apenas acrescentar uma coisa. Quando Jesus disse para os seus discípulos, olha só o que ele disse para os seus discípulos. Então Jesus disse aos seus discípulos. Eu não estava falando ali para estranhos, não. Apenas os seus discípulos. Então, muita gente é como o discípulo de Jesus, Esther, como os que ouvem a palavra, atentam para a palavra, mas uma coisa é ouvir a palavra, aprender a palavra, que se torna um discípulo. Outra coisa é efetivamente executar a palavra, colocar em prática a palavra. E é isso que ele fala aqui para os discípulos. Se alguém quiser vir após mim, renuncie-se a si mesmo. Tome a sua cruz e siga-me. E eu lembrei desse texto, dessa palavra. Eu lembrei de mim, porque quando eu tinha por volta de 18 anos, 19, por aí, eu ouvi essa palavra, eu entendi essa palavra, mas eu não tive coragem para colocá-la em prática na minha vida. Por quê? Porque eu tinha sonhos, desejos pessoais, projetos pessoais, como todo jovem nessa idade, nessa altura tem. Eu tinha. Então, como é que eu poderia seguir Jesus? Como é que eu poderia ser discípulo dele e querer satisfazer aos meus sonhos, manter os meus sonhos dentro de mim? Como isso poderia acontecer? Não acontecia. Então, Esther, você se lembra, você é minha testemunha fiel, que muitas vezes você me viu indo lá na frente ou levantando a mão, eu aceito Jesus como meu Senhor e Salvador, mas nunca tinha acontecido isso na prática. Eu aceitava dentro da igreja, mas quando eu saía da igreja, então eu o deixava do lado de dentro e ia para o mundo sozinho. Então, realmente, eu sei que tem muita gente que é discípulo dessa forma.
2: Ouve, né, na igreja frequentemente, né, está sendo falado a tomar essa decisão, a fazer essa escolha, mas quando chega na hora, quando sai lá fora, aí prevalece a própria vontade, né?
3: Então eu era assim, eu era, e eu sei o que você que tem sido esse discípulo, um desses discípulos aí, ó, que você quer seguir Jesus, mas você não quer renunciar a si mesmo. Você não quer renunciar porque, poxa, você tem projetado, inclusive estudado, para realizar os seus sonhos neste mundo. Essa é a realidade. Fala a verdade, amiga e amigo. Vamos colocar para fora aquilo que está lá dentro, no fundilho do coração, e que você sabe, está aí dentro. Aí você diz assim para o pastor: pastor, olha, eu já fiz campanhas e mais campanhas para receber o Espírito Santo, mas não recebi ainda. Poxa, por que que eu não recebi? Eu faço tudo certinho. Eu não vivo na prostituição. Eu não vivo na mentira. Conta uma mentirinha, mas isso é, vai ser bobagem, uma coisinha insignificante. Enfim, eu quero seguir Jesus, eu quero ser discípulo dele, eu quero herdar o reino de Deus, mas eu sinto essa dificuldade em colocar em prática isso que Jesus falou, renunciar a si mesmo. Eu não consigo renunciar.
2: Ele quer governar a vida sem interferência, né? Ele no comando, né? E quando você entende que Deus primeiro no comando, aí você sacrifica mesmo.
3: Pois é. Então, eu carregava esse texto comigo no meu coração e eu estava estudando, eu estava me preparando para a faculdade, enfim, eu estava indo com a minha vida arrumada. Eu trabalhava durante o dia, estudava à noite, e enfim, ia carregando assim a minha vida. Porém, um dia o Espírito Santo, ele falou forte comigo. E eu estava andando na rua, ali na Lapa, no Rio de Janeiro, em direção ao meu trabalho, os livros debaixo do meu braço, e eu estava pensando no que eu vou fazer. Eu estava estudando já para entrar na faculdade. Mas faculdade de quê? Aí eu pensei, economia, engenharia, o que eu vou fazer? O que eu vou fazer? Naquela dúvida. Aí, de repente, do nada, sol a pino, eu não estava pensando em Deus, eu não estava pensando em ganhar almas. Aí, quem? Eu não estava pensando nada disso. Eu estava apenas caminhando em direção ao trabalho e pensando nos meus sonhos, nos meus projetos. Quando então o Espírito Santo falou assim, ele disse: aquele que quiser salvar a sua vida, perdê-la-á. E quem perder a sua vida por mim, achá-la-á. Eu ouvi aquela voz. E aí continuou: que aproveita, aí a voz falou diretamente comigo, que aproveita você ganhar o mundo inteiro se perder a sua alma? Ah, Esther, você não tem ideia.
2: A sua preocupação era o seu futuro, né? Estudar, vencer.
3: Mas quando o Espírito Santo fala, Esther,
2: É forte.
3: ele não deixa dúvida nenhuma, zero. Quando ele falou, que adianta você ganhar o mundo inteiro e perder a sua alma? Quando ele falou perder a sua alma, ele me esclareceu, Esther, ele me deu a visão do destino da minha alma se eu não seguisse Jesus, se eu não fosse discípulo dele. Ele disse, ele mostrou a minha perdição. E quando ele mostrou, Esther, só ele mesmo sabe o que eu senti naquele momento, o desespero. Eu fiquei desesperado, porque Eu tinha o maior pavor no inferno, em perder a minha alma. Eu tinha o maior medo de perder a minha alma e de ir para o inferno. Eu tinha esse medo, mas um medo pavoroso. Era o que mais me afligia, era o que mais me atingia, era perder a minha alma. Quer dizer, ele, o Espírito Santo, me revelou essas palavras aí, me mostrou, né? Materializou essas palavras de Jesus para mim. E aí, a partir daquele momento, eu estava andando, eu estava ali na Lapa, caminhando para o meu trabalho. A partir daquele momento, eu não pensei em outra coisa, Esther. Foi aí que eu comecei a me inclinar para as coisas de Deus e buscá-lo de verdade. E então, quando eu o busquei, eu tive então o meu encontro pessoal com ele, que foi a coisa mais gloriosa que aconteceu na minha vida. E eu estou passando isso para vocês, porque eu sei que muitos, com certeza, estão pensando assim, como eu pensava: ah, não, eu sou muito novo, poxa, eu tenho ainda uma vida pela frente. A pessoa nunca pensa que a morte pode vir de uma hora para outra. Não tem idade, não tem esse negócio: ah, eu tenho uma saúde de ferro, eu sou jovem, nada disso. Eu tenho sabedoria, eu tenho isso, eu tenho aquilo. Nada, nada, nada impede a visita da morte quando ela vem. Não tem jeito. A pessoa vai embora. Então, você talvez esteja assim. Você esteja vivendo, neste momento, essa luta que eu vivi naquele dia. Quiçá o Espírito Santo venha falar com você, porque nós estamos aqui para pregar a palavra de Deus, ensinar a palavra de Deus. A palavra que um dia eu ouvi, nós passamos, transferimos para você. Agora, é você que tem que tomar a decisão. Há pessoas que dizem: ah, mas por que que eu não recebi o Espírito Santo? Se eu não faço nada de errado. Pois é. É porque você, apesar de não fazer nada de errado, você não faz o que é certo. As suas atitudes em relação à sua fé, em relação a Deus, em relação ao que Jesus fez por você.
2: Aqui nesse versículo é bem claro, ele está dizendo que o mais importante é a sua alma que vai viver a eternidade. A sua vida aqui na terra, o seu preparo, o seu estudo, o seu sucesso é temporário, são por poucos anos. Mas a alma vai viver eternamente. Está bem claro isso, né?
3: E o bacana é que Jesus coloca aqui, não é ganhar a vida ou vencer na vida, não. Ele coloca na balança, de um lado, a sua alma, e no outro lado, o mundo inteiro, todo mundo.
2: A riqueza, né, do
3: Tudo
2: mundo.
3: que o mundo oferece, o reino do mundo, ele coloca do outro lado da balança. E o que que você vai fazer? Você tem que escolher salvar a sua alma e perder o mundo, ou ganhar o mundo e perder a sua alma. É claro que quando a pessoa não crê em Deus, Esther, não tem nenhuma, ela não tem o um mínimo de fé em Deus, ela não tá pouco se incomodando com alma, com a morte. Ela só pensa em ganhar o mundo
2: O que ela está vendo, né? O que ela está vivendo.
3: que ela está pegando, exatamente, sentindo, etc. Então, minha amiga e meu caro amigo, esta é uma das razões porque muitas pessoas não conseguem ser batizadas com o Espírito Santo, porque elas não querem abrir mão do mundo. Não querem abrir mão do mundo. E Jesus diz com clareza: se alguém quiser vir após mim, quer dizer, se alguém quiser me seguir, andar comigo, tem que renunciar a si mesmo, quer dizer, a sua vontade, tomar sobre si a sua cruz. Tomar a cruz é você assumir a sua fé em Jesus e pagar por essa fé, pagar, que eu digo assim, sofrer por causa dessa cruz, por causa de você ter aceitado Jesus. É perseguição, gozação dos colegas do trabalho, as pessoas riem de você, vão chamar você de crentão, vão chamar você de fanático, vão chamar de você de louco, vão chamar você de... Você está perdido, rapaz ou moça. Poxa, você tem um mundo pela frente. Você é jovem, bonita, bonito, você é forte, saudável, você tem condições. Ou você é para arrebentar nesse mundo. O diabo oferece o mundo e Jesus oferece a cruz. O que que você quer? Só você pode decidir. Porque Deus não obriga ninguém a segui-lo. Mas quando ele chama, ele faz o que fez comigo. Ele dá um toque, ele abre a mente, o intelecto da gente, e fala de forma que a gente não tem dúvida nenhuma.
2: Ele fala que ele sacrificou para a sua vida ser perfeita. E agora ele pede o seu sacrifício, a sua renúncia das suas vontades, dos seus desejos, para fazer a vontade dele, segui-lo.
3: É isso aí, essa é a cruz, né?
2: É a
3: É a cruz.
2: cruz.
3: Tome a sua, sobre si a sua cruz, porque eu não posso tomar a sua cruz, nem você tomar a minha cruz. Cada um tem que carregar a sua própria cruz.
2: E nós já escolhemos a nossa cruz e não nos arrependemos. Pelo contrário, encontramos a vida.
3: E o bacana, Esther, é que ele. O que ele fez comigo, ele fez com você. Ele também falou com você e você pegou a sua cruz. Então, nós nos unimos, nos casamos, cada um com a sua cruz. Né? Bacana, né?
2: E sabendo disso, que você tinha essa renúncia e eu também, então eu vou uni-los.
3: É, exatamente.
2: Então a vontade dele foi feita, nem foi a nossa. De imediato, nem era nossa. Depois é que fomos
3: É
2: entender,
3: verdade.
2: né, o projeto todo dele para nós.
3: É porque você era noiva, não é?
2: Eu também tinha um namorado.
3: Pois é, eu também era noivo. Então, nós estávamos comprometidos no reino do mundo. Mas ele,
2: Tínhamos feito a nossa escolha, né?
3: quando ele viu a nossa renúncia, quando nós tomamos a nossa cruz para assumi-lo, então ele nos fez conhecer um ao outro. Então a gente vai em paz com a nossa cruz.
2: Ele passa a governar a sua vida, né? Você não estará mais sozinho, você vai ter o Espírito Santo que vai te dirigir a sua vida, vai inspirá-lo, vai falar ao seu coração.
3: Aí, Esther, é bacana porque ele fala assim. Tome sobre si a sua cruz e siga-me, porque aquele que quiser salvar a sua vida, que é o que o mundo quer, todo mundo quer salvar a sua vida.
2: Sobreviver,
3: E
2: estudar.
3: salvar a sua vida, as pessoas pensam assim: ah, eu vou ganhar o mundo, eu vou
2: Ganhar
3: ganhar
2: muito
3: dinheiro, eu vou
2: dinheiro.
3: estudar, vou ganhar dinheiro, vou viajar, vou ter isso, vou ter aquilo, vou fazer aquilo outro e tal, ganhar o mundo. E ele disse: porque aquele que quiser salvar a sua vida, perdê-la. Jesus já profetizou.
2: Já determinou.
3: Não tem jeito. Quem quiser ganhar a sua vida, vai perdê-la. Mas quem perder a sua vida por amor de mim, quer dizer, por minha causa,
2: Achar
3: achará.
2: que ele não vai desamparar aqueles que o escolhem, né?
3: E graças a Deus. Então é isso que aconteceu conosco. Que aproveita, aí ele chega a essa conclusão, que aproveita o homem ganhar o mundo inteiro, quer dizer, aí ele coloca na balança o mundo inteiro, a conquista do mundo inteiro, e também, do outro lado da balança, a alma. Você vê, por exemplo, quantos homens aí ganhando rios de dinheiro, mas rios, rios de dinheiro, tanto dinheiro que não sabe nem o que fazer com tanto dinheiro, mas com as suas vidas estragadas, condenadas, já estão perdidos, já estão perdidos, salvo se ainda tiverem tempo para se arrepender e também, né, colocar a sua vida nas mãos de Deus. Você que pensa bem, esse texto aí diz respeito à eternidade, não fala a respeito de uma.

0: Cada um decide pela sua própria alma. Eu tive que fazer a minha opção. E eu digo mais, eu não estava na igreja. Eu estava, nem estava pensando em Deus, nem estava pensando nas coisas de Deus. Mas, de repente, o Espírito Santo mostrou esse texto. E era por volta de meio-dia, por aí, 11h30 da manhã, meio-dia, o sol a pino, não estava chovendo, não estava desesperado, não estava andando. Ele não precisa que a gente esteja necessariamente dentro de uma igreja para ouvir a voz dele. Você pode ouvir a voz dele qualquer hora do dia e da noite, porque ele fala. E quando ele escolhe a gente, é uma maravilha. Ele nos dá essa opção para salvar. Quando ele fala, Esther, é para salvar. Então, amiga, se neste momento ele fala com você, então não espere para amanhã, não. Não espere para depois de amanhã. Não espere para terminar o programa, não. Entregue já, imediatamente. E vai para o quarto, para o banheiro, qualquer lugar lá, se entregar. Porque ele quer te salvar hoje, aqui e agora. Essa é a realidade. Agora, eu queria que você prestasse atenção no testemunho da Rosemary. A Rosemary, a dona Rosemary Simões, é uma aposentada de 70 anos. É uma senhora que era cheia de problemas, cheia de problemas. Ela vai contar o que foi a sua vida. Ela vai dizer para vocês o que foi a vida dela, até o dia que o Espírito Santo a chamou, falou com ela, conversou com ela. Vamos assisti-la e voltamos logo em seguida.
1: Ao contrário de muitas pessoas, eu não era vazia. Eu era cheia de angústias, depressão e medos. Frequentava uma certa denominação e lá eu ouvia a palavra de Deus. Fiquei alguns anos nesse lugar e passei por outros lugares também, porque eu sempre tive sede de aprender, né? E eu estava vivenciando aquela situação da depressão, que eu não conseguia cuidar da minha filha, que era bebê, ela tinha 1 ano de idade, eu não conseguia cuidar dela, eu não conseguia cuidar da minha casa. Eu olhava para a pia cheia de louça, a casa suja, e eu só queria ficar deitada. Eu sofria muito porque eu precisei tomar muitos medicamentos, muitos. Eu tomava medicamento para dormir, medicamento para acordar, medicamento para ir ao banheiro, medicamento para comer, porque eu não tinha vontade de comer. Final da tarde, você começa a entrar numa angústia, numa tristeza, num medo de não acordar no dia seguinte. E no dia seguinte, você saber que você dependia dos remédios. Então a vida para mim era cinza, não tinha cor, era desbotada. Inclusive, eu me lembro que eu sonhava, às vezes, e os meus sonhos eram cinzas. E aí eu resolvi passar no médico. Passei no médico, o médico olhou para mim e falou assim: a senhora está intoxicada de medicamentos. Todo mundo falava: ah, depressão, ah, é hormônio. Então, assim, era aquela angústia dentro de mim. Para piorar a situação é que você começa a se sentir fracassada. Por quê? Porque você não consegue cuidar da sua casa, você não consegue cuidar da sua filha, você não queria fazer comida, não cuidava do meu marido, do meu casamento. Então, assim, estava indo ladeira abaixo. Até que uma noite, sem dormir, porque eu não estava conseguindo dormir, acordava, eu liguei a TV. Eu liguei a TV e tinha uma pessoa falando na TV exatamente aquilo que eu estava passando. E aí eu pensei, eu falei, se deu certo para ela, por que não? Eu já tinha escutado falar da Bíblia, já sabia algumas coisas, mas por que eu não ia àquele lugar? Eu me lembro que na época eu tive muita discriminação. Muitas pessoas se afastaram, falavam que era bobagem, que a igreja só

0: que só queria o dinheiro, que não ia funcionar. Mas eu falei, eu não tenho nada para perder, eu vou. Eu vou ver, eu vou experimentar, né? E aí eu fui. E quando eu cheguei, eu já saí diferente. Eu já saí sem aquele peso, sabe? Não foi mágico, mas foi uma coisa sobrenatural. Eu cheguei como muitos, querendo resolver os problemas, querendo a solução dos problemas. Mas o que eu encontrei? Alívio, paz e acolhimento. Então eu comecei a ler a Bíblia mais profundamente. Então quando eu abri a Bíblia, eu via Deus falando comigo, sabe? Então eu falava assim, tá escrito aqui, né? E eu ouvi isso, o pastor falar, né? Que a gente tinha que tomar posse daquela promessa, né? E a gente acha um pouco estranho, um pouco assim, arrogante até. Porque a gente fala assim, ué, como é que pode, né? Pedir, você vai afrontar Deus, você vai pedir para Deus, porque Deus é Deus, né? Então você fala assim, como que eu vou tomar posse disso? Mas eu comecei a aprender, aprender, aprender. E aí a coisa foi acontecendo, sabe? Eu fui me libertando daquilo, eu fui vendo que eu já conseguia dormir, eu comecei a comer, eu comecei a ter força, eu comecei a ter coragem. Não tinha mais aquele medo, no final da tarde já não tinha medo, né? Então assim, foi acontecendo as coisas. Ainda eu fiquei um tempo na Universal e na outra igreja, porque meu marido estava lá. Comecei a ficar discriminada, as pessoas já não conversavam direito, já começaram a se afastar. E aí um certo dia, nessa denominação, começaram a debochar da corrente da prosperidade. E aquilo me incomodou muito, porque meu marido estava desempregado há 5 anos e conseguiu um trabalho. Aí eu me revoltei naquele momento. Hoje eu sei que é uma revolta, né? Eu levantei na escola dominical e eu falei, eu não aceito isso, porque eu vivenciei esse problema e meu marido desempregado. E Deus abriu uma porta para ele. Desse dia eu falei para o meu marido, eu não volto mais lá. Eu vou direto para a Igreja Universal. Nossa, a casa caiu, né? A casa caiu. Aí ele ficou muito bravo, muito bravo. Mas eu enfrentei a situação. Eu comecei tudo de novo. Eu zerei tudo. Eu falei, então, meu Deus, eu comecei aqui. Eu vou me batizar, eu vou fazer os propósitos, eu vou esquecer tudo que eu já conheci. E aí, obedecendo, seguindo as orientações, a palavra de Deus começou a se cumprir, né? As coisas começaram a acontecer, eu comecei a ver as coisas acontecendo. Então, eu não sabia, eu conhecia a letra, mas eu não conhecia o espiritual, a força que tinha, né? Quando eu ouvi falar que a palavra era um testamento, né? Era uma herança. Então eu falei, puxa vida, eu recebi uma herança, né? Então, olha só, eu tenho direito, né? Então eu entendi que eu era filha, eu comecei a ver Deus como meu pai mesmo, sabe? Então assim, foi uma coisa muito sobrenatural. Então, Deus falava comigo na palavra. Eu não precisava de nada, eu precisava de ouvir a voz de Deus, sabe? Então, assim, foi tão glorioso, foi tão maravilhoso. E agora eu vou contar a melhor parte. Eu já não tinha mais a depressão, eu já conseguia comer, eu já conseguia dormir. Eu não tinha mais medo, eu não tinha mais insegurança, eu não tinha mais ansiedade. Então, o que que eu encontrei? O meu maior tesouro, Espírito Santo. Eu cheguei numa quarta-feira e quando eu pisei, Ele falou comigo. E naquele dia, eu recebi o batismo com o Espírito Santo. Aquela quarta-feira vai ficar marcada na minha história, na minha vida, porque foi o melhor dia da minha vida. Eu senti a paz, eu tinha certeza certeza que ele estava dentro de mim, que ele estava falando comigo, que ele estava cuidando de mim. O meu pai terreno não estava aqui, mas agora eu tinha um pai de verdade, um pai celestial que cuida, que toma conta, que guarda, que protege. Então eu não tinha mais medo, eu não tinha mais ansiedade, eu não tinha mais tristeza. Estava escrito na palavra que a alegria do Senhor é a minha força, então eu sabia que eu tinha força, sabe? Então assim, é uma coisa inexplicável, imensurável, essa é a palavra, sabe? É uma coisa grandiosa, o Espírito Santo é glorioso, é maravilhoso. Olha, se eu pudesse, se alguém falasse para mim, você trocaria? Jamais. Jamais, jamais, jamais, jamais eu trocaria. E dali em diante, Deus fez de mim uma nova pessoa, uma nova mulher, uma nova mãe, sabe? Uma nova filha. Tenho falhas, tenho defeitos, limitações, erro, mas eu sei que eu sou uma nova pessoa. A minha família toda está na igreja, na presença de Deus, né? Meu marido, que falava que não vinha, está aí, né? Meu filho, meu genro, minha nora, meu netinho, todos na presença de Deus, né? E além de tudo, a nossa vida foi transformada. De tudo que eu conquistei, de tudo que eu tenho, foi o melhor presente, a maior riqueza é o Espírito Santo. E a minha vida mudou, não foi por placa de igreja, foi porque hoje eu sei que eu faço parte da igreja espiritual, da igreja do Senhor Jesus Cristo. E hoje eu vivo o reino de Deus aqui nessa terra.
1: O altar. O ponto de encontro do ser humano com Deus. Abel, Noé, Abraão e tantos outros sabiam que ali certamente o encontrariam. Nele obtiveram respostas, recomeçaram suas vidas, venceram conflitos e medos, fizeram aliança com o Altíssimo. Conheciam muito bem a essência deste lugar, que representa o próprio Deus. Mas por que o altar, se Deus está em todos os lugares? Quando estamos diante dele, estamos dedicando nosso tempo, mente e atenção exclusivamente à sua voz, onde não há interferência de terceiros, muito menos preconceito. Ele nos aceita como estamos, desde que sacrifiquemos ali toda a nossa vida. Depositamos nossa tristeza. O altar nos devolve a alegria. Nossos temores. O altar nos devolve confiança. Quando deixamos ali a velha vida, o altar nos devolve uma nova. Em nenhum lugar do mundo você encontrará a paz que só existe no altar. Ele está sempre aberto para receber os sinceros que buscam se aproximar de Deus.
2: Pois é, você que está vivenciando um problema semelhante da senhora, nós teremos em todas as igrejas universal do Reino de Deus um trabalho focado para pessoas como você. Traga um parente, um amigo, um conhecido. Você não tem que pagar nada, não tem que pagar estacionamento. Você não tem que pagar oração, nada, nada, nada. Você vai receber tudo de graça, porque O que nós recebemos de graça, nós queremos passar para vocês. O que Deus fez conosco, nós queremos que faça com você. E tudo é de graça. Então, você é o nosso convidado amanhã em todas as igrejas universal do Reino de Deus. Agora, preste atenção. É mais um testemunho do poder de Deus na vida daqueles que o invocam na sinceridade.
3: Eu tive um relacionamento, eu me entreguei demais para essa pessoa. No início, tudo era muito bom, tudo era maravilhoso. Porém, ele começou a mostrar a pessoa que ele era de verdade. Ele era uma pessoa abusiva, muito ciumenta, controlava a minha roupa, controlava as pessoas que eu podia ter na minha rede social, controlava as pessoas que eu conversava. O lugar que eu trabalhava, então ele controlava tudo. E por depender dele, eu fazia tudo que ele queria. E eu tinha muito medo, porque ele me ameaçava terminar o relacionamento. E como eu dependia muito, eu imaginava que se ele terminasse comigo, a minha vida acabaria. Então, por diversas vezes, já peguei conversas no celular dele com outras mulheres. Mas mesmo assim, quando eu confrontava ele e ele falava que era mentira, eu acreditava porque eu queria ficar no relacionamento, porque na minha cabeça a minha felicidade dependia 100% de estar com ele. Até que um dia, foi o auge do sofrimento, eu descobri uma traição e nessa traição que eu descobri, ele resolveu ficar com a pessoa que ele havia me traído. E no auge da dor, diversas vezes eu insistindo para ele não fazer aquilo comigo, eu tentei o suicídio. E aí foi quando eu tomei veneno. Depois de alguns minutos, a minha garganta começou a fechar e a minha respiração começou a faltar. E aí foi quando eu lembrei de Deus. E eu falei: Deus, eu não quero morrer, me perdoa pelo que eu fiz. E naquele momento, o que eu tive de solução foi tomar leite. Eu tomei um copo de leite e depois de alguns minutos eu comecei a vomitar. E aí, depois de um tempo, eu caí no sono e aí quando eu acordei, eu já estava melhor. Quando ele chegou, que ele me viu ali deitada, dormindo, eu estava acabando de despertar, ele me perguntou: "Ué, você não morreu?" Porque ele achou que era mentira, que eu não tinha tentado me suicidar, porque na hora que eu fui tomar aquele veneno, eu liguei para ele muitas vezes falando para ele voltar para casa que eu ia fazer uma besteira, e foi quando ele falou para mim: "Então faz." A atitude que eu tomei foi para acabar com aquele sofrimento que era muito profundo dentro da minha alma. Eu senti uma dor que remédio nenhum podia, na minha cabeça, remédio nenhum podia curar. Peguei as minhas coisas e fui embora para minha casa e decidi não mais correr atrás daquela pessoa. Mas ainda assim, o vazio na alma, ele permanecia. Eu comecei a beber, eu fumava, eu me relacionava com outras pessoas porque eu achava que as pessoas iam preencher o vazio que eu tinha, fazia coisas que tentasse ali me dar uma felicidade momentânea. E eu tinha uma felicidade momentânea. Mas quando eu voltava para minha casa, que eu deitava a cabeça no meu travesseiro, e aquele vazio, ele permanecia e eu chorava muito. E eu tinha meus pais, que eu poderia conversar com eles, dividir com eles aquilo que eu estava sentindo, mas eu era tão orgulhosa que eu não falava para ninguém. Eu tentava resolver da minha forma e, na verdade, não resolvia. A minha mãe, ela já conhecia o trabalho da Igreja Universal. E ela sempre falava de Deus para mim, sempre me evangelizava, me dava conselhos. Eu ouvia ali o que ela falava para mim, eu dava atenção, por respeito à minha mãe. Mas entrava por um ouvido e saía pelo outro. Porque depois eu fazia tudo diferente a qual ela me falava. Porque se eu tivesse ouvido desde a primeira vez que ela me deu os ensinamentos, eu não teria sofrido tudo que eu sofri, não teria chegado ao ponto que eu cheguei. Foi quando eu me lembrei que tudo que eu já tinha feito para preencher o vazio que tinha dentro de mim não funcionou. Eu me lembrei que a minha felicidade, que eu depositava nas pessoas, independente de a pessoa me respeitar e gostar de mim, aquele vazio ele não era preenchido. E eu lembrei de tudo que a minha mãe havia falado, com tudo que eu já tinha conhecido lá atrás, eu me lembrei de uma última porta que eu havia me esquecido, que era ali que eu encontraria a solução de todos os meus problemas. Eu me lembro exatamente o dia que eu voltei, eu me lembro a roupa que eu estava vestindo. Eu lembro que quando eu cheguei na igreja, o altar estava do mesmo jeito que ele estava quando eu saí. E aquelas pessoas estavam ali felizes, os obreiros, os pastores, eles me receberam de braços abertos. Mas o mais importante foi que eu reconheci que eu não deveria ter saído. E quando eu conversei com Deus novamente dentro da casa dele, eu me senti acolhida. Foi como o filho pródigo, quando o pai veio correndo ao encontro dele, eu me senti da mesma forma, como se Jesus tivesse vindo ao meu encontro. E ali eu fiz um voto com ele, que eu jamais sairia da presença dele novamente. Porque ali, momentaneamente, aquele vazio, em questão de segundos, ele foi preenchido. E a paz que eu tanto procurava, ela voltou. E a felicidade que eu não tinha, eu encontrei. E foi uma coisa tão simples, que eu já deveria ter feito há tanto tempo atrás, que quando eu cheguei ali, que eu participei da reunião no todo, no geral, que quando eu saí, eu falei, por que eu não fiz isso antes? Eu recorri a tantos caminhos, a tantos meios de ser feliz, e a minha felicidade estava aqui o tempo todo. Depois de 3 meses, teve o jejum de Daniel. Me desfiz das redes sociais, de programas de televisão, que não agregaria nada na minha fé, e comecei a buscar tudo aquilo que pudesse edificar minha fé. Eu li o livro Nos Passos de Jesus, e eu aprendi muitas coisas interessantes ali, coisas do início da fé, o que eu poderia fazer para ficar mais próxima de Deus. Eu comecei a assistir séries na plataforma da igreja, que é o Univer. Tudo isso me ajudou muito, porque eu me lembro exatamente da data. No dia 27 de agosto de 2022, na reunião do Hollywood, onde a dona Cris ela ensina que, sob o empoderamento da mulher, que hoje o mundo prega, que a mulher de Deus ela não precisa ter empoderamento. Ela precisa ter a presença de Deus dentro dela. E naquele dia eu recebi o Espírito Santo, porque eu me entreguei a Deus de corpo, alma e espírito, e Ele me deu a coisa que eu tenho de mais preciosa na minha vida, que foi o Espírito dEle. E naquele dia eu alcancei a maior promessa de Deus na minha vida, que foi o Espírito Santo. Mas as demais promessas, elas também foram cumpridas. Deus me presenteou com um homem que tem o caráter de Deus, um homem fiel. Hoje eu não tenho mais dependência emocional. Nós temos uma família feliz. Eu faço ele feliz porque Deus me faz feliz. E ele me faz feliz porque Deus também faz ele feliz. E eu que um dia queria morrer, hoje eu quero viver. Porque eu tenho Jesus dentro de mim. E ele disse que eu sou o caminho, a verdade e a vida.
1: Oito bilhões de seres humanos. 8 bilhões de vozes. Como chamar a atenção de Deus dentre tanta gente neste planeta que vivemos? A quem verdadeiramente ele se inclina para ouvir?
4: Ó Deus, tem misericórdia de mim. Não passo de um pecador.
5: Não é bom tomar o pão dos filhos e lançá-lo aos cachorrinhos.
6: Eu sei, senhor. Mas até mesmo os cachorrinhos comem as migalhas que caem das mesas de seus donos.
4: Nós merecemos estar aqui. Mas ele não. Senhor, lembra de mim quando entrar no teu reino.
1: Deus não resiste a quem se aproxima dele com sinceridade.
7: Em verdade te digo que hoje estará comigo no paraíso.
1: O sincero rasga a alma, joga limpo, não disfarça nem esconde a sua real intenção. Ele é o que é. A oração sincera é a mais pura expressão da alma. É a ponte que faz a ligação entre o nosso espírito e o Espírito de Deus.
8: Eu fiz um propósito de jejum, eu jejuava, acordava de madrugada, eu fazia de tudo. Eu era 24 horas falando para Deus que eu queria o Espírito Santo. Eu já falava para as pessoas que Deus curava, que Deus libertava. Só que eu não falava da salvação, porque ainda não tinha certeza da minha salvação. Eu não tinha o Espírito Santo. Aí de um dia eu cheguei, eu estava trabalhando num local sozinho. Aí eu fui, tipo, conversando com Deus, eu falei para Deus, eu falei assim: meu Deus, se coloca no meu lugar. O Senhor me curou, mas o mais principal que é a minha alma, o Senhor ainda não curou, que eu preciso do Espírito Santo, que é a paz, que é a certeza da minha salvação. Eu falei: o Senhor tinha coragem de falar de mim para alguma pessoa, se o Senhor não me conhecesse, como eu tenho falado para as pessoas do Senhor? Aí quando eu falei isso, nesse dia, foi algo mais precioso na minha vida. Porque Deus, ali não foi um pastor que falou comigo. Eu não estava nem na igreja, estava trabalhando. Mas a minha sede era tão grande de receber o Espírito Santo, eu falei para ele: eu não estou te pedindo dinheiro, não estou te pedindo carro, não estou te pedindo casa. Eu não quero ter mais nem uma hora de vida. Mas o que eu não aceito é chegar ao meio-dia de hoje e o Senhor não entrar na minha vida. E quando eu falei essas palavras, o Espírito Santo veio sobre mim. Deus falou: eu nunca te abandonei. Eu sempre estive contigo. A partir de hoje acabou o teu sofrimento. E entrou uma força dentro de mim. Eu não sentia, mas entrou uma alegria dentro de mim que era incontável. Naquela mesma hora sumiu o vazio. Depois desse dia, nunca mais a minha vida foi a mesma. Os problemas financeiros continuavam por lá de fora. As pessoas continuavam me rejeitando, mas eu não era mais sozinho. Ali eu já não estava mais sozinho. O meu maior prazer hoje não é nem trabalhar para ganhar dinheiro, é lutar para ganhar uma alma. É lutar para levar as pessoas a ter o que eu tenho. Eu chego e falo para elas: o que você está querendo é muito pouco, porque o que Deus tem para te dar, você não tem noção.
1: Se de fato você tem sede em receber o Espírito Santo mais do que tudo, faça um desafio. Seja sincero. Derrame toda a sua vida diante dele. E o Senhor Jesus, de pronto, atenderá o desejo da sua alma. Bem sei eu, Deus meu, que tu provas os corações e que da sinceridade te agradas.
9: Neste momento, vamos unir a nossa fé. Prepare o seu copo com água. É momento de oração.
10: Ó Senhor Deus e Pai, em nome do Teu Filho amado, Senhor Jesus, nós elevamos os nossos pensamentos ao Senhor e oramos nesta hora em favor de todas as pessoas que unem a fé com a nossa e pedem agora ajuda, pedem socorro, pedem a paz. E eu sei que há muitas pessoas que estão agora mesmo com a vida, Senhor, em ruínas. Pessoas que não têm alegria, não têm paz, que pensam em morrer, que pensam em acabar com a própria vida. Quantas são as pessoas que têm andado tristes, amarguradas? Quantos têm vivido uma vida de dor, de sofrimento? Quantas pessoas, na hora do sofrimento, pensam em dar cabo da vida? Pensam que não tem jeito, que não tem solução? Eu oro por essas pessoas. Eu oro por aqueles que vivem sem paz, sem alegria. Eu oro por aqueles, Senhor, que andam de um lado para o outro à procura de paz, de uma vida feliz, de uma vida melhor. Ajude essas pessoas. Ajude esse homem, esta senhora. Ajude os que sofrem com problemas na família, problemas que têm afetado a vida desta pessoa, que têm feito essa pessoa, às vezes, se desesperar. Porque quando chega uma situação que a pessoa olha para todos os lados e não vê uma forma de escapar, de ficar livre, então vem os piores pensamentos, vem o medo. Meu Deus, socorra essa pessoa, porque não há ninguém que possa fazer isso, só o Senhor. Ela já recorreu a pessoas, a lugares, já pediu socorro a tanta gente, até recorreu a rituais, mas nada resolveu e nada pode resolver a não ser o teu poder. E o Senhor está pronto, eu sei disso. Então ajude essa pessoa, ajude esse homem, esta senhora. Tira as dores, as doenças, as enfermidades. Tira o sofrimento, Senhor. Tira a amargura, o desespero. Livra essa pessoa do mal. Livra da angústia, do desespero. Senhor, livra essa pessoa desse sofrimento que já dura tanto tempo. Livra do sofrimento da família, dos problemas que afetam esse lar, que afetam esta senhora, este homem. Ó, venha, Senhor, ao encontro de todos neste momento e abençoe a todos. Abençoe as famílias, abençoe os lares, abençoe os que pedem a paz, a alegria, os que pedem a ajuda do Senhor. Que venha o teu socorro, que venha a libertação, que venha a paz para este homem, para esta senhora. Ó Espírito Santo, toca nesta pessoa, toca nesta criatura, meu Pai, e ajude a todos, liberte a todos. Que venha o alívio para a mãe que ora pelos filhos, que venha o alívio para o pai, para essa pessoa que pede socorro. Ó Espírito Santo, ajude a todos. Eu te peço por eles, eu oro por eles, eu oro por aqueles que vivem atormentados pelas dívidas, pelos vícios, problemas familiares. Meu Deus, filho perdido nas drogas. São tantos problemas, Senhor. Doenças que os médicos não descobrem as causas. Pessoas que sofrem com insônia, nervosismo. Pessoas que fazem tratamentos, mas que não veem o resultado. Meu Deus, pessoas que têm um familiar doente, hospitalizado. Alcance essas pessoas. Que chegue o socorro, o livramento para todas elas. Abençoe o copo com água e todos que beberem sejam abençoados. Eu te peço, Senhor, e entrego nas tuas mãos e abençoo a todos. Em o nome do nosso Senhor Jesus, o copo com água está consagrado, está abençoado. E quem crê, beba da água com toda a fé e seja livre, curado, seja abençoado.

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1: Olá, meus amigos, Deus alcance sua vida, Deus alcance a sua casa. Nesta madrugada de domingo, você está aí chegando no seu plantão, do seu trabalho, você que está se preparando para sair, você taxista, caminhonista, você que trabalha no Uber, você que se encontra aí na sua casa, no estabelecimento prisional, você está desanimado, cansado, abatido, você não sabe o que fazer, recebeu uma má notícia, teve grandes dissabores, desgosto, enfim, a perda de alguém, de um familiar, de um ente querido. Fica desanimado não, fica triste não. Levante a sua cabeça, Deus é com você e essa programação é para você. Nós vamos agora preparar uma belíssima canção e para todos vocês voltamos já interagindo com nosso amigo pastor Flávio da Igreja de Machico, falando o que vai acontecer hoje na Igreja Universal do Reino de Deus.

0: Pastor Flávio, hoje é domingo, aonde nós buscamos o Espírito de Deus. O Espírito de Deus é o penhor da nossa salvação. Sem o Espírito de Deus eu não posso fazer nada. Sem o Espírito de Deus jamais farei alguma coisa. Eu não consigo avançar, não conseguirei avançar. Sem o Espírito de Deus, a minha vida seria um caos. Estaria já perdido já sem o Espírito de Deus. E é por isso que nós trabalhamos para que a pessoa ela receba o Espírito Santo.
1: E só o Espírito Santo faz essa transformação de dentro para fora, e é o que nós estaremos fazendo neste domingo. Basta você crer.
0: Vamos agora ouvir testemunho de fé e voltamos já já.
2: Tive o diagnóstico de depressão e de ansiedade. No entanto, quando uma pessoa está a falar de saúde mental, não existe um diagnóstico fixo, que é uma determinada nomenclatura. Quando uma pessoa está com uma depressão, também pode estar com ansiedade, também pode estar com uma compulsão, também pode estar com uma mania. E todas essas coisas que a pessoa faz vão contribuir para diminuir a dor que a pessoa sente cá dentro. Por exemplo, no meu caso, eu tinha muita ansiedade. E se eu tivesse que, apesar de serem drogas leves, como a erva, o haxixe, o pólen, a bolota, se eu tivesse que recorrer a isso para diminuir a minha ansiedade, eu cheguei a recorrer ao roubo, até tive um diagnóstico de cleptomania, e eu era a pessoa mais popular que havia na universidade, no ano do meu curso. Eu fui Miss Tudo, Miss Praxe, Miss Caloira, Miss o que podia haver, e eu candidatava-me, ganhava-me, era das melhores alunas, não só do meu ano, mas de toda a universidade. Quem olhasse para mim, aqueles sintomas característicos de ela isola-se, ela não fala com ninguém, ela veste-se de preto, tudo errado. Eu falava, eu era extrovertida, eu saía, eu dançava, eu bebia, eu era boa aluna, o meu rendimento escolar nunca diminuiu. Aos olhos dos outros, eu estava a arrebentar, estava no meu auge. Mas quando eu estava sozinha, quando eu estava no meu quarto, quando eu estava só comigo, só Deus é que sabe o vazio que eu sentia, o vazio dentro da minha alma, um buraco, e sem gatilho. As pessoas têm gatilho da perda de um familiar, de um divórcio, um trauma de infância, mas eu não tinha nada, nada, eu não tinha nenhum gatilho. Ninguém suspeitava que eu estava com uma depressão, ninguém entendia que tudo aquilo que eu estava a fazer era para preencher o vazio da minha alma. E isto não se tratou com medicação, não se tratou com nada disso. A minha mãe já era da igreja, já frequentava, mas eu sempre fui muito preconceituosa, muito orgulhosa, a pensar assim, quer dizer, eu é que estou neste momento a estagiar em psiquiatria, eu sou a profissional de saúde, e agora eu vou a uma igreja em que eu tinha a ideia que as pessoas eram gatunas, eram fanáticas, eram umas totós. Era o que eu pensava, eu vou para aquela igreja de totós onde a minha mãe vai. Só quando uma pessoa chega ao fundo do poço, uma pessoa diz assim, não, eu vou ter que fazer algo. E esse meu algo surgiu quando eu estava num apartamento, estava na varanda, e eu olhei assim para o fundo, lá para baixo, e pensei assim, se eu me matasse, todos os meus problemas iam acabar. No mesmo momento em que eu pensei aquilo, logo me veio o pensamento, e eu tenho que ligar à minha mãe. E liguei à minha mãe e disse assim, mãe, a minha vida não faz sentido. Até para a minha mãe aquilo foi uma surpresa, porque a minha mãe só ouvia coisas boas a meu respeito. Eu era a filha perfeita, a filha iluminada, maravilhosa, fazia imenso sucesso, e até ela aquilo deve-lhe ter. O que é que se passa? A minha mãe, muito de Deus e muito tranquila, disse-me esta frase, que se não fosse ela dizer-me isto, Eu não sei onde é que, qual é que tinha sido o desfecho desta história. A minha mãe, muito tranquila, disse-me assim: Ana, tu disseste-me que vinha jantar, não disseste? Então, olha, anda a jantar e trata disso depois. Eu só pensei, a minha mãe não quer saber de mim, ela não está preocupada, eu nem para chamar a atenção sirvo. Eu pensei, eu vou para casa, eu vou falar com a minha mãe e vou-lhe dizer o quanto estou a sofrer. Claro, quando a minha mãe pegou em mim, ela levou-me à Igreja Universal mais próxima. Eu não me lembro como é que cheguei lá, eu não me lembro sequer como é que saí de um apartamento a 70 quilómetros e fui ter a casa. Não sei como é que isso aconteceu. Eu sei que na primeira oração que me foi feita, na primeira, eu fiquei bem. Aquela ansiedade saiu de mim, aquele vazio que eu sentia, e ele foi preenchido na primeira oração que me fizeram. Eu lembro-me que no fim eu fui ter com o pastor e ele foi tão querido, foi tão compreensivo, eu só pensei assim, meu Deus, porque é que eu tinha tanto preconceito em relação a isto? Porque é que eu não vim aqui mais cedo? Onde é que eu andei este tempo todo? E foi desde aí que eu me libertei da depressão, da ansiedade. E para mim, enquanto profissional de saúde, há pessoas que pensam assim, Ana, como é que tu estás num programa de televisão a dizer que Deus te curou? Eu era a pessoa mais injusta à face da Terra se dissesse que fui curada pela medicina. Eu era a pessoa mais injusta, eu nunca faria isso. Quem me curou, quem me libertou, foi Deus. Assim como foi Ele que me criou, também é Ele que quer o melhor para mim e eu tenho a certeza disso. E eu gosto de falar desta minha história. Há pessoas que perguntam, oh, Ana, tu não tens vergonha, mas tu vais falar disso, vais dizer que roubavas, vais dizer que mentias, vais dizer que fumavas e bebias, tu não tens vergonha? Não, eu tinha vergonha se eu não lhes dissesse onde está a solução, porque eu também quis que me dissessem onde está e agradeço a todo o trabalho que tiveram comigo.
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4: A Ana Paula esteve 3 meses em coma, foi isso?
5: Sim, foram 3 meses em coma, que naquela sensação, quando eu acordei do coma, eu disse para minha mãe, e tentando escrever na época, porque eu não conseguia falar, que eu ia morrer. Porque era uma energia, era um peso, era algo muito ruim que tinha dentro daquele quarto. E eu via coisas dentro do quarto CTI. Eu não conseguia dormir, então eu tinha reflexos quando eu acordei do coma. Nesses reflexos que eu tinha, eu via demônios vindo buscar os meus órgãos. Só que eu não entendia o que estava acontecendo com os meus órgãos.
4: Você viu espíritos, né?
5: Vi espíritos.
4: De qual forma? Como é que eram?
5: Nu. Não tinha sexo. Uhum. Era nu. Só que tinha lanças na mão. Uhum. E era fogo, eu sentia muito medo. E o tempo todo era em busca dos meus órgãos. E depois eu fui saber que eu estava com o meu coração muito grande. O meu pulmão, eu quase perdi um pulmão. O meu rim, que funcionava 10%, estava parando esses 10%. Uma úlcera no meu estômago, né? Uma gastrite, não lembro, era muito forte. E quase uma trombose no meu braço.
4: Você foi parar nesse estado de coma por quê? O que aconteceu?
5: Eu estava com uma tensão alta, já fazia hemodiálise já. Só que eu vivia aparentemente normal. E aí foi quando uma tensão alta, fui para o hospital, mas eu peguei uma bactéria no meu pulmão dentro do hospital. E fui parar do nada no CTI. E daí os médicos falaram que eu não ia sobreviver.
4: E ficou 3 meses lá?
5: 3 meses. E o médico disse que aquela bactéria ali, uhum, de 100, uma pessoa saía viva do CTI.
4: Quer dizer, você praticamente não tinha quase chance nenhuma de sobreviver.
5: Nenhuma. Eu parei de andar, eu perdi prejudiquei a corda vocal, eu emagreci muito. Eu, com a minha altura de 1,81m que eu tenho, eu pesei 45 quilos. Então, assim, eu mesmo, depois que eu acordei, que eu me olhava, eu mesmo me desenganava. E o medo que eu sentia era absurdo.
4: Você ficou esses 3 meses em coma, pouca chance de sobreviver, não é? Foi realmente um milagre. Quando você voltou, você acordou, como é que você estava? Você acordou do coma, como é que foi isso?
5: Eu não sabia onde é que eu estava naquele momento, só vi minha família em volta de mim. E eu tentava, eu queria poder explicar o que eu estava passando, o que eu estava sentindo, que era o medo e ia morrer. Só que eu não conseguia escrever direito, nem podia falar que eu estava entubada. Então me deram um papel e uma caneta para eu tentar escrever. E eu lembro que meu pai guarda até hoje esse papel, eu dizendo que eu ia morrer. Porque eu estava com medo e que eu ia morrer. Porque até então a sensação era de pânico. Eu só sentia medo. O pânico e o medo estavam me afundando.
4: Mas era o pavor que estava na sua alma, das coisas que você via, que ninguém sabia, e que não tinha como você pedir socorro, não é?
5: E eu não tinha esse conhecimento também, assim, até porque eu não tinha uma religião, eu não tinha nada, eu não era uma pessoa de fé. Eu cria em Deus, só. Então eu não tinha onde recorrer, até para poder orar. Eu não tinha aquele hábito de falar assim, ah, eu vou orar agora.
4: Mas enquanto você estava ali, em coma, alguém da sua família pediu a Deus por si?
5: A minha mãe.
4: Sua mãe.
5: Uma senhora, ela me disse que na época era a senhora da faxina, chegou para ela e falou assim, minha filha, para de pedir pela sua filha, entrega a vida dela para Deus. A minha mãe disse que ela, na sala de casa, onde eu costumava ficar, ela sentou assim, começou a chorar e falou para Deus, meu Deus, eu não aguento mais esse sofrimento. Eu entrego a vida da minha filha em tuas mãos. Se é para levar ela, que o Senhor leve. Se é para o Senhor poder salvar ou curar, faça a tua vontade. Ela disse que ela chegou no hospital nesse dia, o médico falou para ela que eu tinha uma melhora. Foi naquela entrega.
4: Ela fez uma oração.
5: Ela fez uma oração. Ela falou que ela diz que ela foi muito sincera, que ela não usou palavras bonitas. Ela só falou assim, no desespero de uma mãe, meu Deus, toma a vida da minha filha.
4: Bem, depois você teve alta do hospital, não é? Mas fazia hemodiálise, não é?
5: Sim. Fazia hemodiálise, cheguei a fazer depois o transplante. Só que depois veio coisas piores, porque com o transplante, esse órgão transplantado, que foi minha mãe que me doou, ele começou a querer falhar. Comecei a ter muitas infecções em cima dele. Várias infecções em cima dele, a ponto de eu ter o médico me internar com medo de eu perder esse rim. E aí foi aonde eu decidi me entregar mesmo. E de lá pra cá, nunca mais tive nada.
4: Mas se entregar como?
5: Se entregar pra Deus, corpo, alma e espírito foi.
4: E você aprendeu essa fé onde?
5: Foi na igreja, foi na Universal. A minha sogra me evangelizava.
4: Sua sogra era da Universal?
5: É da Universal.
4: Certo. E diga uma coisa, e nesse período que você aprendeu essa fé que é anunciada na Universal, a fé na palavra de Deus, quais os milagres que você alcançou?
5: Nossa, bispo, além da minha libertação, foi a depressão, a síndrome do pânico que eu tinha, convulsão, o meu marido se libertou, minha vida financeira andou, meu marido hoje dos vícios, drogas, meu marido era completamente virado também. E através disso, a gente hoje tem uma empresa, trabalhamos juntos. A gente é muito, o contrário que dizem lá fora que marido e mulher não pode trabalhar juntos, a gente se dá super bem, já tem 2 anos trabalhando juntos na empresa. A gente super se entende, só tem crescido. Com a minha história de libertação daqui de Portugal por telefone, a minha mãe, eu contando para ela por telefone, a minha mãe decidiu ir para a igreja. Minha mãe hoje está com a vida dela andando também, muito bem com meu padrasto, na Igreja Universal.
4: Sua saúde, como é a sua saúde?
5: Está muito boa, graças a Deus. Faço as análises, 2 em 2 meses, sempre muito bem.
4: Não há rejeição?
5: Nada.
4: O órgão que foi transplantado?
5: Nada.
4: Rio. Quer dizer, hoje a fé mudou sua vida, né?
5: Exatamente.
0: É muito importante os testemunhos, pastor Flávio, mas a pessoa ela tem que compreender por que o Espírito Santo quer mudar a vida dela. Ela está passando vários momentos na vida dela ruins. Talvez ela está enfrentando situações difíceis. O Espírito Santo quer agir na sua vida. Mas nós já vamos interagir já daqui a pouco. Mas vamos ouvir agora uma canção bonita que nós preparamos para todos vocês e voltamos com a programação A Hora do Milagre.

0: Os testemunhos, pastor Flávio, é que comprova a veracidade do poder de Deus. Aonde, eu sempre falo isso aqui, não é uma coisa repetitiva, não é uma coisa que uma mesmice de palavras, não. Nós falamos aquilo que o Espírito Santo nos dá a direção para você, meu amigo, minha amiga, que está aí desesperado. É como os testemunhos, não é?
1: E assim como estas pessoas têm contado o que Deus tem feito na vida delas, Deus quer que você conte também. Você conta a sua transformação, a sua cura e principalmente a sua experiência, seu encontro com Deus. Nós vamos ouvir agora o caso da Maria de Lourdes e da Célia, elas que tinham problemas financeiros e por conta disso a Maria de Lourdes acabou se divorciando e o marido acabou abandonando ela e por isso ela ficou triste, ficou nervosa e muito agressiva. Mal dormia à noite, até que um dia ela conheceu a Igreja Universal, foi ali que ela aprendeu a usar a fé, ficou livre da depressão e batizada com o Espírito Santo. Então ela convidou a Célia para ir à igreja e também tudo mudou. Hoje é calma, tem paz, transformada e também foi batizada com o Espírito Santo.
0: Vamos ouvir o testemunho da Célia e voltamos com todos vocês. Em seguida, uma belíssima canção para todos vocês da programação A Hora do Milagre.
2: O meu sofrimento começou quando os meus pais se separaram. As coisas começaram a correr mal na empresa, acumulou muitas dívidas ao ponto de perder tudo. Eu vim-me com as crianças, esta era a mais nova, e os outros pouco maiores eram, e eu dizia assim, meu Deus, como é que eu vou agora lutar por a vida, não é?

Os meus pais tinham uma empresa de construção civil em conjunto, em qual da minha mãe era sócia. O meu pai, as coisas começaram a correr mal na empresa, acumulou muitas dívidas ao ponto de perder tudo, perder todos os bens. E o único bem que a minha mãe tinha ficado foi a casa onde nós vivíamos. E a partir daí foi um descambar, foi problema.

0: Mas atrás de problemas, eu estava a estudar, tive que deixar os estudos para ir trabalhar mais cedo. E era uma miséria por completo. Chegamos ao ponto de querer dinheiro para comprar um pão, um litro de leite e não ter. Porque nós éramos uma família sempre muito unida. O meu pai era um bom pai, assim como a minha mãe é uma boa mãe. E éramos felizes, um lar feliz, onde havia alegria, havia paz e entendíamos bem. Só que essa situação financeira veio estragar com tudo, acabou com tudo. Eu aí senti-me abandonada pelo meu pai, porque o meu pai, ao acontecer esses problemas todos da empresa, abandonou-nos, e eu era menor de idade, deixando-nos sem comida em casa, deixando-nos sem dinheiro, ou seja, numa situação deplorável mesmo. E depois as dívidas vieram-nos hipotecar a casa e ficámos sem a casa.
1: Eu trabalhava no lar e cheguei a casa e vi a menina a chorar e perguntei: Célia, o que é que se passa? E ela disse: mamá, o papá fugiu. O papá fugiu. A partir daí nunca mais tivemos contacto com ele e eu acabei de... E deixou-nos aí, nessa altura, deixou-nos sem dinheiro.
0: Dívidas?
1: Dívidas. Eu corri Portugal de norte a sul. Porque eu vi-me com as crianças, esta era a mais nova, e os outros pouco maiores eram, e eu dizia assim: meu Deus, como é que eu vou agora lutar por a vida, não é?
0: A nível de saúde afetou-me, porque eu vivia com dores constantes de cabeça. As noites eram passadas muitas vezes em claro, pensando o que é que seria o amanhã, sempre preocupada com aquela preocupação de como resolver a situação, de como sair daquilo para fora. Afetou-me emocionalmente muito, tornando-me uma pessoa triste, nervosa, agressiva, bastante agressiva, e eu por qualquer coisa, e eu explodia a mesma coisa, estava assim, impaciente mesmo. O nosso dia-a-dia em casa tinha dias que eram bons, como outros que de repente, pronto, a gente discutia, e eu chamava nomes, maltratava a minha mãe, faltava-lhe ao respeito. Até que partiu para a agressão uma vez em que a minha mãe foi para o hospital e eu agarrei a minha mãe pelos cabelos e de pontapés, enfim, foi uma agressão mais violenta, com alguma violência.
1: E foi muito duro, muito duro. E só depois dela me bater, eu disse: Célia, isso não se faz, nenhuma mãe, nenhum pai, porque isso é mau, fazer esse problema aos pais. Porque eu sofri bastante, andei com o braço ao peito há algum tempo, sentia-me triste, desgostosa, não sei porque é que eu criei os filhos para chegar a estas... Era assim, esta situação. Sofri sempre com a depressão. 19 anos a tomar medicação para dormir e para me acalmar, porque eu fazia asneiras. Asneiras nada de mortes, nem nada, mas... Revoltava-me contra os filhos, era um viver assim um bocado triste e enervava-me, estava sempre a chorar, era de noite, era de dia, dormia mal de noite.
0: Eu depois acumulei dívidas, fiquei com o meu nome sujo no Banco de Portugal. Era um desequilíbrio que ali havia, nada batia certo, mas eu também não compreendia porque é que eu tentava estar num trabalho, tentava andar para a frente e eu não conseguia, não via resultado nenhum.
1: Eu quando cheguei à igreja, eu cheguei no fundo do poço. Aí tinha muitos problemas, os problemas passaram todos, tudo acabou, continuei na fé. Conheci o Deus vivo, porque não o conhecia. Logo nos primeiros dias, eu senti-me bem. Já não me lembrava de certas coisas que se passaram comigo, só sentia-me bem, alegre.
0: Quando eu recebi o convite da minha mãe para ir à Igreja Universal, na primeira eu resisti e disse que não, mas depois lá cedi, e por que não ir? Vou ver, se gostar, fico, se não gostar também não volto mais, não tenho nada a perder, e assim foi. Ao participar da reunião, eu saí dali logo com uma paz muito grande, interior. Passei a dormir bem, porque eu também não dormia bem. E fiquei com aquela sede de buscar mais. Eu comecei a ver a fé da minha mãe, comecei a ver que a minha mãe realmente tinha sido curada da depressão, porque para quem não dormia, ela passou a dormir, passou a ser mais calma. E depois, logo após essa depressão, veio uma cura de um tumor que ela tinha no pulmão. E começámos as duas juntas a frequentar a igreja, porque realmente tínhamos tanto como uma outra, ambas estávamos necessitadas de Deus. Comecei a priorizar a Deus, comecei a ouvir falar do Espírito Santo, porque toda a gente fala do Espírito Santo, da salvação, porque em todas as reuniões que eu participava na igreja, é sempre falada a salvação, porque o objetivo, o nosso foco tem que ser esse, a salvação. Então eu procurei como é que eu havia de receber o Espírito Santo. E Deus foi, nas minhas orações, Deus foi mostrando. Tu tens que deixar os fins de semana, abrir mão dos fins de semana, tens que abrir mão do pecado, que era maltratar a minha mãe, era chamar nomes, era dizer palavrões. Ou seja, tenho que abrir mão dessa sujidade toda.
1: O Espírito Santo representa, que me dá força, muita coragem e que não me deixa faltar nada.
0: Eu hoje estou calma, tenho a felicidade que não tinha, estou bem, esteja onde estiver, esteja em casa, no trabalho, esteja onde estiver. Estou feliz. Perdoei o meu pai, perdoei o pai dos meus filhos que sofri violência doméstica e me maltratou muito. E perdoei a minha irmã que pôs-me fora de casa. Quando eu liberei, esse perdão foi bastante libertador, assim como toda aquela tristeza e aquela mágoa que eu trazia dentro de mim. O relacionamento com a minha mãe hoje, temos harmonia, entendemos-nos bem, acompanhamos sempre muito uma à outra, tanto nas idas à igreja como para tudo. E estamos uma para a outra.
1: Hoje, com a Célia, entendemos-nos bem, não fazemos nada uma sem a outra. Fui curada da depressão, fui curada também do câncer, do cancro. Sinto-me calma, com mais força, que andava muito bem baixo, estou bem. Hoje não tenho dívidas, hoje tenho dinheiro para comprar o leite e o pão, era coisa que eu não tinha. Muitas vezes criei e não tinha dinheiro. Por isso hoje não me falta nada.
0: Na minha vida económica, para quem não parava em trabalho nenhum, tinha aquela estabilidade financeira. E eu desde que entrei na igreja, hoje estou com a minha vida financeira estável e consegui pagar todas as dívidas que eu tinha, que não eram poucas, e tenho o meu nome limpo no Banco de Portugal. Deus deu em dobro, Deus abriu uma outra porta, tenho outro trabalho. Para quem não parava em trabalho nenhum, eu hoje tenho dois trabalhos. E ganho mais do que se estivesse a trabalhar aos fins de semana. Para mim, Deus é tudo, pronto. É o primeiro e depois vêm as outras coisas. E sei que Deus está nas mãos de Deus. Deus vai fazendo. Eu te faço para Ele, Ele não me deixa faltar com nada.
1: Eu sou uma nova pessoa e tudo se fez novo na minha vida.
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0: testemunho, pastor Flávio, é a força de Deus. Por que a força de Deus? Porque quando a pessoa se liberta, ela recebe força. Quando eu me libertei do mal, eu recebi a força de Deus, recebi a libertação. E quando eu recebi o Espírito Santo, eu recebi a autoridade de Deus para proclamar guerra contra o inferno. Quando a pessoa ela recebe o Espírito de Deus, é para mudar a sorte dela, para mudar a vida dela. E ela passa a ser uma testemunha verídica, total, do Espírito Santo na vida dessa pessoa.
1: O Espírito Santo é o guia que mostra o caminho para sair de todos os problemas, porque ele, assim como guiou o povo no passado, no deserto, rumo à terra prometida, ele continua guiando hoje as pessoas a saírem da depressão, dos vícios, a saírem de uma vida amarrada, destruída, das maldições que elas estavam enfrentando, e principalmente para alcançar a salvação da sua alma. A vida neste mundo é uma vida de batalha, uma vida de guerra. E só com a ajuda de Deus e do Espírito Santo que nós conseguimos enfrentar e vencer. Mas mais importante do que tudo, combater um bom combate, terminar nossa carreira e guardar nossa fé para que possamos entrar no céu.
0: Meu amigo, minha amiga, vamos ouvir testemunhos e voltamos com todos vocês.
2: Nós temos aqui também o seu Antônio, que também sofreu. O seu Antônio passou por problemas graves de saúde, né, seu Antônio?
3: Eu passei com problemas graves da minha perna, numa doença que é chamada úlcera varicosa, que é provocada por varizes. Que da gente comer certas comidas que nos podem fazer mal, a gente come gorduras e tudo, isso por mais tarde vai nos prejudicar na nossa saúde.
2: O senhor esteve numa situação, seu Antônio, em que eu acredito que os médicos não tinham o que fazer mais. Não havia tratamento.
3: Não havia tratamento.
2: Cogitou-se cortar a sua perna?
3: Então, os médicos falaram que eu podia ficar sem a minha perna. Na altura, do estado que ela estava, feridas não chegavam a uma altura que ela não fechava, só abria e não fechava. E eu quando fui lá ao médico, quando fui para o hospital ao médico, o médico assim que me viu a perna, o médico assustou-se. Dizer que, o senhor Antônio, você tem aqui um problema muito grave, você pode ficar sem a sua perna. E pronto, eu não aceitei isso.
2: Ele ia amputar a perna, né? Porque tinha uma ferida muito grande lá e os médicos já não tinham mais o que fazer. Estava bem feio mesmo. Mas, senhor Antônio, não tem mais nada aí?
3: Mas não tem mais nada.
2: Deve ter só a cicatriz aí, né?
3: Só tem a cicatriz, mais nada. Sem essa ferida, sem problema não.
2: Agora, senhor Antônio, como foi que aconteceu esse milagre?
3: Bom, bispo, este milagre aconteceu que quando eu comecei a vir na altura da igreja, porque eu não aceitava esta ferida na minha perna, uma vez que eu podia ficar sem ela. E então eu comecei a fazer as correntes, vir à igreja, fazer as correntes de saúde, e comecei, na altura, comecei a usar a água gota do milagre. Eu comecei a usar. Pronto, na altura eu não podia pôr na ferida porque tinha as ligaduras, tinha que fazer tratamentos, não podia. Mas eu usava em beber, bebia água todos os dias e punha na minha perna cá em cima no joelho também. Passado um tempo ela começou a fechar, mesmo os enfermeiros começaram a ficar admirados.
2: Diga uma coisa, essa ferida, o senhor ficou com essa ferida quantos anos?
3: Um ano, bispo.
2: O senhor antes da cura, o senhor ficou um ano?
3: Um ano, sim, porque eu tive baixa durante um ano.
2: Certo, porque ela surgiu e ficou daquele estado.
3: Sim, ela,
2: né,
3: ficou pequenina, depois começou a largar.
2: E aí só sofreu um ano?
3: Foi um ano mesmo.
2: E depois de quanto tempo a usar a sua fé que ela sumiu, secou?
3: Mais ou menos em 15 dias, um mês.
2: Durou muito tempo, mas quando o senhor passou a usar a fé, ela começou a secar?
3: Começou a secar, a fechar, até que
2: sumiu completamente.
3: Completamente.
2: Quer dizer, poder da fé, né?
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2: O senhor Rui e a senhora Elizabeth. Sobre traição, senhora Elizabeth, a senhora passou por isso, né?
6: Então, nós já éramos casados e, entretanto, eu vim a descobrir que ele tinha uma amante e que ele andava a trair.
2: Ele procurava disfarçar? Tratava bem a senhora ou tratava mal? Como era?
6: Sim, ele no início continuou-me a tratar bem. Só que, entretanto, eu notei um distanciamento dele. Ele começou a distanciar-se de mim, começou a distanciar-se da filha, dizia que tinha muitos trabalhos fora de horas, nunca estava em casa, ele trabalhava por turnos e nas folgas dizia que tinha outros biscates para fazer, e começou ali uma rejeição que eu comecei a sentir. Só que ele negou sempre. Dizia-me que não, que eram coisas da minha cabeça, que eu podia vigiá-lo, podia fazer o que quisesse, que era tudo coisas da minha cabeça, que eu não tinha ninguém. Só que no final das contas, ele andava mesmo com ela e eu cheguei a dizer mesmo que era ela e ele sempre negou. Só que depois o esposo dela confirmou e tinha gravações, inclusive, que me mostrou, e na altura foi, sim, uma situação muito complicada.
2: Então, Sr. Rui, quer dizer que o senhor traía a sua esposa. No começo, isso pesava na sua consciência ou como era?
7: Não, Sr. Bispo. Inicialmente nunca me pesou. Pronto, eu traía e não tinha qualquer tipo de remorso.
2: Remorso. E ficou quanto tempo com essa pessoa?
7: Ainda se arrastou durante alguns meses.
2: Certo. Era sempre aquela luta para esconder, para ninguém ver, para ninguém saber.
7: Sim, enquanto não foi descoberto, as coisas iam andando e nós íamos tentando fingir que estava tudo bem. E mesmo no meu relacionamento com a minha esposa, nunca tentava demonstrar que havia algo. Ou seja, quando ela me questionava, eu tentava sempre desviar a conversa, dizer que não, que estava tudo
2: ela
7: bem.
2: Ela perguntava se o senhor tinha outra?
7: Não perguntava diretamente isso, mas estranhava alguns comportamentos.
2: Mas dizia?
7: Exatamente. O que é que tiveste a fazer durante tanto tempo? Porquê que não atendeste o telefone? Várias situações.
2: Sra. Elizabeth, como é que era isso?
6: Questionava diversas vezes. Vi indícios também. Houve uma vez que ele veio com uma camisa manchada de batom. E ele dizia-me que era minha e eu dizia que não era. O batom que não era meu. Eu via cabelos agarrados nas meias que não eram meus. Ou seja, tudo indiciava que ele tinha uma amante. E ele dizia-me sempre que não. E eu comecei a desconfiar e o meu coração começou a perceber que algo não estava bem, não é? E foi o culminar da situação, foi no dia dos anos dele, pronto, quando eu realmente descobri que ele tinha amante.
2: Como é que a filha separou do seu Rui? Como é que...
6: Sim, na altura tivemos separados ainda uns meses. Uhum. Depois ele, entretanto, pediu-me perdão, disse que ia mudar, queria voltar. E depois, como tínhamos uma filha pequena, que tinha muitas saudades dela, e pronto, eu acabei por deixar que ele regressasse a casa. Só que nunca voltou nada a ser o mesmo. Nós continuámos com muitas discussões, cada vez que tínhamos uma discussão...
2: E não havia mais a confiança.
6: Não, né? Eu mandava-lhe à cara aquilo que ele tinha feito, porque tinha perdido completamente a confiança nele, e o nosso casamento ia para uma ruptura total. Uhum. Até que foi quando eu depois conheci a igreja. E foi aí que eu consegui alcançar o perdão de lhe perdoar a ele.
2: Os dois chegaram juntos à Universal?
7: Eu cheguei primeiro. Sim, por conta desta situação.
2: O senhor foi
7: também
2: buscar Deus?
7: Sim, fui buscar a Deus porque entrei, entretanto, numa depressão profunda. Porque toda esta situação, aquilo que antigamente, e quando eu estava no relacionamento e a trair a minha esposa, não tinha nenhum tipo de... sei lá, de complexo, nesta altura, depois da
2: conversa. Era como se o senhor tivesse anestesiado.
7: Exatamente,
2: né?
7: Exatamente. Mas depois de me aperceber o que aconteceu realmente.
2: Quando perdeu a família.
7: E do mal que eu fiz, tanto a ela como à minha filha, que tinha 3 anos. antes de buscar a Deus, nós tentamos várias coisas. Nós tentamos ter um relacionamento, digamos, um relacionamento aberto, que se falava muito na altura, que era eu sair com os meus amigos e ela com as amigas dela. Ela dizia que me perdoava, mas ao mínimo de uma discussão que nós tivéssemos, ela atirava-me à cara tudo aquilo que tinha acontecido. Ou seja, nós tentamos várias coisas.
2: É, para... se não sepultasse aquele ocorrido, exatamente, passado, não ia ter jeito. Exatamente. Ia estar o fantasma lá no meio do casal.
7: Ia estar sempre. E depois eu tive esse convite da parte da minha irmã, na altura, que já frequentava a Igreja Universal. Eu comecei também a frequentar as reuniões e começou a haver uma transformação em mim. E ela apercebeu-se dessa transformação.
2: E foi também para a igreja?
6: Sim. Quando eu fui também.
2: Queria saber que mudança foi essa.
6: Sim, porque ele começou uma transformação completamente diferente. Ele começou-me a oferecer flores, começou-me a dizer que me amava, começou a querer sair comigo.
2: E a senhora viu que era sincero, não é?
6: E vi que era sincero.
2: Uma mulher percebe.
6: Sim.
2: Né? A senhora
6: vi
2: percebeu.
6: Que ele estava a ser sincero e que vinha mesmo do interior dele e vi essa mudança nele.
2: E aí a senhora foi para a igreja.
6: E
2: também.
6: Então foi quando eu fui para a igreja, sim.
2: E foi transformada.
6: E foi aí que eu fui transformada.
2: Conseguiu perdoar.
6: Foi aí que eu consegui perdoar, sim.
2: E o casal, como está hoje o relacionamento? Como é que está o casamento?
6: Hoje estamos em plena lua de mel, não é?
7: Estamos sempre
6: juntos, trabalhamos juntos. Para onde ele vai, eu vou. Para onde eu vou, ele vai. Então,
7: vivemos em plena lua de mel. E temos uma confiança um no outro que nunca tivemos. E isso é muito importante. É.
2: E a filha feliz porque os pais estão bem,
6: sim,
2: né?
6: Sim. Estamos
2: mas isso foi obra do Espírito Santo.
6: Foi completamente. Deus transformou tudo dentro de nós.
7: Não foi do Espírito Santo. Não.
6: Nós não estávamos aqui.
0: Pastor Flávio, domingo é o dia do Senhor. Domingo é onde nós vamos orar forte para as pessoas que estão com depressão. A depressão tem cura. A depressão, as pessoas tomam medicamento, as tarjas pretas, enfim, os medicamentos para poder trazer uma tranquilidade para a pessoa. Mas nada melhor do que a libertação, onde vamos beber a água do tratamento, participar da oração forte para essa pessoa estar livre, porque a depressão é um buraco na alma da pessoa, somente com o Espírito Santo para preencher esse vazio dentro dessa pessoa.
1: E nós vamos fazer a oração da cura com a água, não para você ficar dependente da água, mas para você ser livre de todos os remédios e não depender de nada para estar bem. Eu estarei ali no centro do Machico, na rua Doutor João Abel de Freitas, número 35, ali bem próximo aos supermercados Continente e Pingo Doce. E estaremos principalmente às 9 da manhã na grande concentração de Fé e Milagres e também às 7, às 15 e às 18 horas.
0: Ali no Funchal, na rua Dom Carlos I, número 11, no Funchal, no centro, em frente ali à Casa da Luz, estaremos às 7 da manhã, às 15 horas, 18 horas, mas principalmente 9 da manhã, naquela reunião pela Sagrada Família, aonde vamos clamar a Deus e com toda a força você vai sair dali livre e completo. Você pode também participar na Camacha. Ali temos um trabalho especial, é a rua Maria Ascensão, número 43, às 15 horas, tem ali o Servo de Deus. Da nossa parte é tudo, um forte abraço, pastor Flávio, Deus abençoe e até a próxima programação.
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1: Olá, amigos, que Deus abençoe a sua vida, a sua casa, a sua família. Que Deus abençoe a sua vida. Um bom dia para todos os nossos ouvintes. Pastor Tiago, muito bom dia.
2: Muito bom dia, pastor. Muito bom dia a todos.
1: Eu deixo à sua disposição o SOS Espiritual 218-368-008, aceda a nossa página web www.igrejauniversal.pt. Ofereça a todos uma linda faixa musical de fé para alegrar o seu dia. E em seguida eu retorno com todos.